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Alô, amigos de todo o Brasil e do continente africano, estamos juntos com o noticiário da Rádio Vaticano Vatican News em língua portuguesa neste sábado 13 de junho, trazendo as últimas notícias do Papa, da Igreja e do mundo. Nos estúdios, Silvanei José, com a assessoria técnica de Luca Rossi. Uma saudação a você no Brasil e nos países de língua portuguesa. O Filho do Homem será levantado a fim de que todo o que nele crer tenha vida eterna. João 3, 14 e 15. E vamos aos destaques do programa de hoje. O Papa concluiu na noite de ontem a sua viagem à Espanha. O falco militar oferecido pelo rei Felipe VI trouxe-o até Roma. Em seu último compromisso em terras espanholas, o Papa presidiu a Santa Missa na solenidade do Sagrado Coração de Jesus. Tutela dos menores, novos estatutos, mandato e eficácia operacional fortalecidos. Leão 14 aos migrantes, a dignidade humana não tem passaporte. Essas e outras notícias a partir de agora.

0: Papa Leão XIV conclui a sua viagem à Espanha. Às 23 horas e 5 minutos, horário italiano, da noite de ontem, o falco militar oferecido pelo rei Felipe VI, trazendo a bordo o pontífice e sua comitiva mais próxima, chegou ao aeroporto romano de Fiumicino. Após alguns minutos, ocorreu o retorno de carro ao Vaticano. Depois da pane no motor do avião Airbus A320 da Ibéria, que deveria trazê-lo de volta a Roma a partir de Tenerife, o Papa Leão voou para Roma no avião do rei da Espanha, gentilmente oferecido por sua majestade. A aeronave partiu às 18h05, horário local. A equipe da Santa Sé e os jornalistas do voo papal, segundo comunicou a sala de imprensa do Vaticano, retornaram à Itália em outro avião disponibilizado pela Ibéria. Enquanto o Papa estava em voo, foram divulgados os telegramas enviados aos chefes de Estado da Espanha e dos países sobrevoados pelo avião papal. Ao rei Felipe, o pontífice expressou mais uma vez sua gratidão ao soberano, às autoridades e ao povo espanhol pela calorosa acolhida e pela generosa hospitalidade que me foram reservadas, escreveu durante esta visita, assegurando ao rei e a todos os espanhóis suas contínuas orações pela paz e pela unidade da nação, Leão XIV invocou sobre cada um abundantes bênçãos divinas. Ao rei do Marrocos, Mohamed VI, e ao seu povo, o pontífice renovou os seus melhores votos, assegurando as suas orações pelo bem do reino. Ao presidente italiano Sergio Mattarella, o Papa escreveu que, na Espanha, teve a alegria de vivenciar a fé viva daquele povo amado, que, enraizado nos valores evangélicos, ainda hoje se destaca pelo espírito de acolhida e pela fraternidade cristã, e assegurou sua constante oração pela querida nação italiana. Terminou assim, de forma inédita, após 7 dias, a 4ª Viagem Apostólica Internacional de Leão XIV no aeroporto de Tenerife Norte, Los Rodeios. Uma viagem que o levou à Espanha de 6 a 12 de junho. Uma partida bastante adiada devido a um problema técnico no motor da aeronave. Iniciado o procedimento de decolagem por volta das 16h15, horário local, já com mais de uma hora de atraso, pouco depois, a escada foi trazida de volta e o Papa foi acompanhado novamente à sala VIP do aeroporto pelo rei Felipe VI, que havia se despedido dele pouco antes. Pouco tempo depois, desceram também o secretário de Estado, cardeal Pietro Parolin, e os demais purpurados e bispos da comitiva papal. No voo para Roma, com 3.036 quilômetros de extensão e duração prevista de 4 horas e 40 minutos, acabou não ocorrendo a tradicional coletiva de imprensa com os 80 jornalistas que acompanharam o pontífice em todas as etapas de sua viagem, de Madrid a Barcelona, de Gran Canária a Tenerife. O sucessor de Pedro, nos 2 dias finais da viagem à Espanha, com paradas em Gran Canária e Tenerife, quis cumprir o desejo de uma viagem expressa pelo Papa Francisco, um marco histórico em seu pontificado. Nos encontros com os migrantes, ele enfatizou que o dinheiro tirado desses irmãos pobres não trará paz, nem honra, nem futuro. Advertiu os traficantes de seres humanos, retomando São Paulo na segunda carta aos Coríntios, que por cada vida perdida, cada família enganada, cada corpo submetido, cada mulher ameaçada, cada trabalhador explorado, vocês deverão comparecer diante da justiça divina. A 4ª Viagem Apostólica Internacional do Papa Leão teve uma programação muito intensa, desde o encontro com os monarcas Felipe VI e Letícia, em Madrid, até a missa de Corpus Christi na Plaza Cibeles, com mais de 1.200.000 pessoas. O Papa também conduziu uma vigília com 600 mil jovens e se reuniu com a comunidade diocesana no estádio Bernabéu, proferindo depois um discurso histórico, o primeiro de um pontífice no Parlamento Espanhol. Em Barcelona, ele visitou o Mosteiro de Montserrat, destacando o valor da cultura e da espiritualidade, e presidiu a cerimônia solene na Sagrada Família para a inauguração e bênção da Torre de Jesus, que torna a Basílica a igreja mais alta do mundo, no centenário da morte de seu arquiteto, Antoni Gaudí.
1: Em seu último compromisso em terras espanholas, o Papa presidiu esta sexta-feira, 12 de junho, solenidade do Sagrado Coração de Jesus, a Santa Missa no Porto de Santa Cruz de Tenerife, principal escala comercial e de cruzeiros da ilha. A Ilha Canária de Tenerife é a terra natal de São José de Anchieta, apóstolo e padroeiro do Brasil. Outro grande santo originário das Ilhas Canárias é Santo Hermano Pedro, também ele muito ligado à Igreja na América Latina, por ter sido missionário e apóstolo da caridade na Guatemala. Com uma superfície de 9 mil metros quadrados, o Porto de Santa Cruz de Tenerife acolheu cerca de 40 mil fiéis, aos quais o Bispo de Roma disse ser uma alegria celebrar com todos eles a Eucaristia, dando graças pela fé e pela caridade, das quais recebi tantos testemunhos nesta viagem apostólica e que fazem também deste arquipélago, tão conhecido pela sua beleza e acolhimento, um lugar onde o Senhor ressuscitado nos precede e se manifesta, ressaltou. O mar diante de nós, afirmou Leão XIV na homilia, evoca o infinito, e o mesmo faz o céu, mas infinito é sobretudo o desejo que une o coração de Deus a tantos corações humanos, cujas alegrias e esperanças, tristezas e angústias encontram eco no coração da Igreja. Já no início de sua reflexão, o Santo Padre havia afirmado aos presentes ser uma grande graça se encontrarem neste dia em que o coração de Jesus se deixa contemplar por nós como o coração da história, para depois lembrar que nenhum ser humano é uma ilha. A localização geográfica desta diocese, observou o pontífice, e os desafios pastorais que a comprometem atestam que nascemos para o encontro e que não há obstáculo, distância, perigo ou ameaça que possa impedir cada um de prosseguir a sua viagem. Quer permanecendo durante toda a vida no mesmo lugar, quer escolhendo partir ou sendo obrigado a fazê-lo, nunca ninguém permanece parado. Eis o segredo do coração, o íntimo chamamento ao êxodo e ao encontro. A vida quando se dá vida. Caso contrário, andamos às voltas no vazio, observou o Papa, acrescentando que o ser humano, como recorda o Concílio, é chamado à comunhão com Deus e não se pode encontrar plenamente a não ser no sincero dom de si mesmo. A sua vocação mais profunda é entrar no movimento trinitário do amor recebido e amor partilhado.
2: Que busca o coração humano? ¿Cómo responder a su sed de manera no engañosa? ¿Qué importante es? Especialmente
1: o que procura o coração humano? Como responder à sua sede sem o enganar? Quão importante é, especialmente para quem se deixa orientar pelo Evangelho, não reduzir tudo ao comércio e ao lucro? As pessoas que saboreiam mais e vivem melhor cada momento são aquelas que deixam de petiscar aqui e ali, sempre à procura do que não têm, e experimentam o que significa dar espaço a cada pessoa e a cada coisa. Aprendem a familiarizar com as coisas mais simples e sabem alegrar-se com elas. Deste modo, conseguem reduzir o número das necessidades insatisfeitas e diminuem o cansaço e a ansiedade. Interpretai assim, queridos irmãos e irmãs, a vossa vocação ao acolhimento. Referindo-se à página do Evangelho do Dia, o pontífice disse que ela parece radicalizar este desafio e recorda-nos a riqueza dos pobres. É aos pequeninos, o que neste contexto significa os mais insignificantes, aqueles que ninguém considera capazes de pensar e falar, que Deus se revelou a si mesmo. Enriqueceu-os com aquilo que permanece escondido àqueles que estão rodeados de admiração e sucesso. Com a exortação apostólica de Lexite, quis chamar a atenção para este lugar privilegiado dos pobres na revelação divina e na missão da Igreja, frisou o Papa.
2: É um mistério que ressoa de modo totalmente específico nestas islas, no centro de rutas migratórias que lo hace en lugar de primera.
1: É um mistério que ressoa de um modo totalmente peculiar nestas ilhas, situadas no centro das rotas migratórias que as tornam um local de primeiro acolhimento para irmãos e irmãs cuja viagem está geralmente exposta a perigos e violências indescritíveis. Perante quem especula com o desespero, não podemos, como cristãos, oferecer apenas um reflexo do Senhor que diz: "Vinde a mim, todos os que estáis cansados e oprimidos, que eu hei de aliviar-vos." A maior graça é deixarmos-nos evangelizar por aqueles a quem socorremos, reconhecendo a misteriosa sabedoria de Deus inscrita na sua própria carne. Crescidos em extrema precariedade, aprendendo a sobreviver nas condições mais adversas, confiando em Deus com a certeza de que mais ninguém os leva a sério, ajudando-se mutuamente nos momentos mais sombrios, os pobres aprenderam muitas coisas que guardam no mistério dos seus corações. Aqueles de entre nós que não fizeram experiências semelhantes de viver à margem, certamente têm muito a receber da fonte de sabedoria que é a experiência dos pobres, observou Leão 14, agradecendo em seguida aos da ilha de Tenerife pelo que são e pelo que fazem.
2: Queridos irmãos e irmãs, graças por lo que são, graças por lo que hacen, convertendo a esta isla em um lugar.
1: Queridos irmãos e irmãs, obrigado pelo que sois, obrigado pelo que fazeis, transformando esta ilha num lugar onde se encontra o coração de Cristo no rosto amigo e hospitaleiro de pessoas e comunidades fraternas. Nós conhecemos o amor que Deus nos tem, pois cremos nele. Que esta confissão de fé, transmitida pela primeira carta do apóstolo João, resplandeça sempre em vós e vos motive à oração e à ação. Prestai atenção aos adolescentes e aos jovens, aos ricos e aos pobres, aos residentes e aos hóspedes. Todos eles precisam de ser conhecidos com um olhar que vê além das aparências e reconhece a profundidade dos seus corações inquietos, que não raras vezes já está orientado, talvez inconscientemente, para o reino de Deus e a sua justiça.
0: Parem, convertam-se. O grito do Papa Leão XIV na Praça do Cristo, em La Laguna, Tenerife, lembra o apelo contundente de São João Paulo II pela conversão dos mafiosos, feito de improviso ao final da missa no Vale dos Templos, em Agrigento, em 9 de maio de 1993. O Papa Wojtyła se dirigia a membros da Cosa Nostra. O seu terceiro sucessor se dirigiu aos traficantes de seres humanos que enganam, escravizam e submetem a todas as formas de violência os migrantes em busca de um futuro. Leão XIV, após ouvir algumas das experiências dos migrantes, ancorou as passagens mais fortes de seu apelo nas Escrituras. Parem, convertam-se. Ecoa o chamado à conversão proferido por Jesus no Evangelho de Marcos. Enquanto as palavras, as lágrimas e o sangue desses irmãos clamam a Deus e os seus sofrimentos chegam até Ele, lembram a reação de Deus ao assassinato de Abel por Caim, como lemos em Gênesis, e a escuta de Deus à dor do seu povo, como lemos no livro do Êxodo. O sucessor de Pedro, que nos dois últimos dias de sua viagem à Espanha, com paradas em Gran Canaria e Tenerife, procurou atender ao desejo expresso pelo Papa Francisco, advertiu: "O dinheiro arrancado da vulnerabilidade dos pobres não trará paz, nem honra, nem futuro." Admoestou os traficantes de seres humanos, citando São Paulo na segunda carta aos Coríntios: "Por cada vida perdida, cada família enganada, cada corpo subjugado, cada mulher ameaçada, cada trabalhador explorado, tereis de comparecer perante a justiça divina." E os exortou a libertar os que estão mantidos em escravidão, recordando que a misericórdia de Deus se estende até o pecador mais endurecido, que explora a fragilidade de mulheres, crianças e homens, mas pela porta estreita da verdade, da justiça e da conversão, como lemos no livro do profeta Ezequiel. Embora o apelo mais forte e profético seja o da conversão dos traficantes de seres humanos, não devemos esquecer as outras palavras proferidas por Leão XIV durante os seus 2 dias nas Ilhas Canárias. No porto de Arguineguín, em Las Palmas de Gran Canária, o Papa curvou-se diante da dignidade dos migrantes, recordando que não são números ou fascículos, mas pessoas com uma família e uma casa que deixaram para trás, com sonhos que ninguém tem o direito de desprezar. Afirmou também, de forma clara, que as suas vidas devem ser protegidas. Leão XIV, então, fez um apelo a um exame de consciência para as nações de origem, que devem criar condições para a paz, a justiça e o desenvolvimento. Para as nações de trânsito, chamadas a proteger e não abandonar os mais frágeis às redes criminosas. Para a Europa, que não pode proclamar a dignidade humana e acostumar-se que o Mediterrâneo e o Atlântico sejam cemitérios sem lápides. Para a comunidade internacional, chamada a uma cooperação eficaz e perseverante. Dirigiu-se também à Igreja, que deve deixar-se desafiar, porque o acolhimento de migrantes não pode ser algo secundário, nem ser delegado apenas a alguns voluntários. E não podemos ajoelhar-nos diante do altar para adorar Cristo na Eucaristia e depois passar despercebidos diante do sofrimento desses nossos irmãos. No porto de Arguineguín, o bispo de Roma, apelando a rotas legais e seguras, socorro e assistência, cooperação real contra os traficantes, proteção efetiva das vítimas, processos sérios de acolhimento e integração e políticas que permitam a cada pessoa viver com dignidade em sua própria terra, convidou também a todos, autoridades civis, parlamentos, governos, organizações internacionais e até mesmo as comunidades cristãs, a fazerem uma pergunta profunda, que poderia ser definida como estrutural. Que tipo de mundo construímos se tantos irmãos e irmãs correm risco de morte em busca da vida? A visita às Ilhas Canárias constitui um marco importante do pontificado. Assim como Francisco fez em Lesbos, Leão XIV também escolheu recordar a família de Nazaré, o menino Jesus, Maria e José, obrigados a fugir para o Egito para salvar a vida do Filho de Deus, contra quem se desencadeou a ira de Herodes. Aquela família, a Sagrada Família, continua sendo, através dos tempos, modelo e amparo de todas as famílias refugiadas, de todos os migrantes e de todas as pessoas que se veem obrigadas a abandonar a sua terra por medo, perseguição ou necessidade, recordou o Papa, citando a Constituição Apostólica Ex Ufamilia, de Pio XII. Os cristãos não podem esquecer que seu Deus, feito homem, foi um migrante e refugiado. Por isso, são chamados a reconhecer o seu rosto nos rostos das irmãs e dos irmãos que batem às portas de nossos países em busca de um futuro. A Sala de Imprensa da Santa Sé publicou neste sábado os estatutos autorizados da Pontifícia Comissão para a Tutela dos Menores, que o Papa Leão XIV aprovou ad experimentum por um período de teste de 3 anos, fortalecendo o compromisso constante da Igreja com a proteção dos menores e das pessoas vulneráveis em todo o mundo. Os estatutos anteriores datavam de 2015 e, com a promulgação da Constituição Apostólica Praedicat Evangelium, em março de 2022, que disciplina os órgãos da Cúria Romana, foi necessário adequar os estatutos da comissão ao mandato renovado e à nova estrutura previstos pela Constituição. Os estatutos representam um passo importante no aprofundamento da nossa responsabilidade compartilhada de proteger e cuidar dos mais vulneráveis, destaca o presidente da comissão, o arcebispo Thibault Verny. Eles refletem a escuta das vítimas e dos sobreviventes, dos especialistas nos campos da proteção e da experiência das igrejas locais, reafirmando que a salvaguarda continua sendo uma prioridade central. Os novos estatutos fortalecem o papel da comissão na promoção das práticas de tutela em toda a Igreja Universal e esclarecem ainda mais o seu mandato, a sua estrutura e as suas modalidades operacionais. A atualização insere-se no compromisso mais amplo da Santa Sé, voltado a garantir que a proteção seja plenamente integrada na vida e nas estruturas da Igreja. Entre os princípios fundamentais dos novos documentos, destaca-se a constante atenção a abordagens inspiradas na escuta das vítimas e dos sobreviventes. Também é esclarecida a relação da comissão com os demais dicastérios e fortalecido o seu papel na promoção da responsabilidade, da transparência e das boas práticas de proteção em nível global. Leão XIV tem, de fato, afirmado constantemente que a proteção dos menores e das pessoas vulneráveis constitui uma responsabilidade fundamental da Igreja. Os estatutos atualizados reafirmam esse compromisso e o apoio à comissão em sua missão de acompanhar as igrejas locais no fortalecimento de seus próprios sistemas de tutela. Nos primeiros artigos, define-se a natureza da comissão que oferece consultoria ao Santo Padre sobre a proteção dos menores e das pessoas vulneráveis contra os abusos e se reporta diretamente a ele por meio do presidente. Ela atua junto ao Dicastério para a Doutrina da Fé e colabora estreitamente com este no intercâmbio de informações, no desenvolvimento de metodologias de proteção, na elaboração do relatório anual e nos programas de formação. O presidente ou o secretário são membros designados do Dicastério para a Doutrina da Fé e um ou mais oficiais do Dicastério são nomeados pelo prefeito como observadores nas assembleias plenárias da comissão. A comissão contribui para orientar, sem governá-lo diretamente, o serviço à Igreja Universal, por meio da promoção da responsabilidade local e das competências dos dicastérios da Cúria Romana em matéria de proteção. Um novo mártir foi elevado aos altares brasileiros. Padre Nazareno Lanciotti, missionário italiano que dedicou sua vida ao Brasil, foi beatificado nesse dia 13 de junho em uma cerimônia na cidade de Jauru, no Mato Grosso, onde atuou por 30 anos até ser martirizado em 2001. Nascido em Roma, na Itália, em 3 de março de 1940, Lanciotti foi ordenado sacerdote em 1966. Em 1971, chegou ao Brasil como missionário, fixando-se em Jauru, onde exerceu um fecundo apostolado e marcou a vida de quem o conheceu. Em retaliação ao seu trabalho pastoral, dois homens encapuzados invadiram sua casa na noite do dia 11 de fevereiro de 2001. Um deles deu um tiro na nuca do sacerdote, atingindo sua quarta vértebra. Padre Nazareno morreu no dia 22 de fevereiro, aos 61 anos, não sem antes perdoar seus assassinos. Sinal de uma vida ofertada a Deus, a exemplo da Virgem Maria. Padre Nazareno teve sua morte por ódio à fé reconhecida pela Igreja no dia 14 de abril de 2025, no último martírio promulgado durante o pontificado do Papa Francisco. E assim chegamos à conclusão do espaço.

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Alô, amigos de todo o Brasil e do continente africano, estamos juntos com o noticiário da Rádio Vaticano Vatican News em língua portuguesa neste sábado 13 de junho, trazendo as últimas notícias do Papa, da Igreja e do mundo. Nos estúdios, Silvone José, com assessoria técnica de Luca Rossi. Uma saudação a você no Brasil e nos países de língua portuguesa. O Filho do Homem será levantado a fim de que todo o que nele crer tenha vida eterna. João 3, 14 e 15. E vamos aos destaques do programa de hoje. O Papa concluiu na noite de ontem a sua viagem à Espanha. O falco militar oferecido pelo rei Felipe VI trouxe-o até Roma. Em seu último compromisso em terras espanholas, o Papa presidiu a Santa Missa na solenidade do Sagrado Coração de Jesus. Tutela dos menores, novos estatutos, mandato e eficácia operacional fortalecidos. Leão 14 aos migrantes, a dignidade humana não tem passaporte. Essas e outras notícias a partir de agora.

0: Papa Leão XIV conclui a sua viagem à Espanha. Às 23 horas e 5 minutos, horário italiano, da noite de ontem, o falco militar oferecido pelo rei Felipe VI, trazendo a bordo o pontífice e sua comitiva mais próxima, chegou ao aeroporto romano de Fiumicino. Após alguns minutos, ocorreu o retorno de carro ao Vaticano. Depois da pane no motor do avião Airbus A320 da Ibéria, que deveria trazê-lo de volta a Roma a partir de Tenerife, o Papa Leão voou para Roma no avião do rei da Espanha, gentilmente oferecido por sua majestade. A aeronave partiu às 18h05, horário local. A equipe da Santa Sé e os jornalistas do voo papal, segundo comunicou a sala de imprensa do Vaticano, retornaram à Itália em outro avião disponibilizado pela Ibéria. Enquanto o Papa estava em voo, foram divulgados os telegramas enviados aos chefes de Estado da Espanha e dos países sobrevoados pelo avião papal. Ao rei Felipe, o pontífice expressou mais uma vez sua gratidão ao soberano, às autoridades e ao povo espanhol pela calorosa acolhida e pela generosa hospitalidade que me foram reservadas, escreveu durante esta visita. Assegurando ao rei e a todos os espanhóis suas contínuas orações pela paz e pela unidade da nação, Leão XIV invocou sobre cada um abundantes bênçãos divinas. Ao rei do Marrocos, Mohamed VI, e ao seu povo, o pontífice renovou os seus melhores votos, assegurando as suas orações pelo bem do reino. Ao presidente italiano Sergio Mattarella, o Papa escreveu que, na Espanha, teve a alegria de vivenciar a fé viva daquele povo amado, que, enraizado nos valores evangélicos, ainda hoje se destaca pelo espírito de acolhida e pela fraternidade cristã, e assegurou sua constante oração pela querida nação italiana. Terminou assim, de forma inédita, após 7 dias, a 4ª Viagem Apostólica Internacional de Leão XIV no aeroporto de Tenerife Norte, Los Rodeios. Uma viagem que o levou à Espanha de 6 a 12 de junho. Uma partida bastante adiada devido a um problema técnico no motor da aeronave. Iniciado o procedimento de decolagem por volta das 16h15, horário local, já com mais de uma hora de atraso, pouco depois, a escada foi trazida de volta e o Papa foi acompanhado novamente à sala VIP do aeroporto pelo rei Felipe VI, que havia se despedido dele pouco antes. Pouco tempo depois, desceram também o secretário de Estado, cardeal Pietro Parolin, e os demais purpurados e bispos da comitiva papal. No voo para Roma, com 3.036 quilômetros de extensão e duração prevista de 4 horas e 40 minutos, acabou não ocorrendo a tradicional coletiva de imprensa com os 80 jornalistas que acompanharam o pontífice em todas as etapas de sua viagem, de Madrid a Barcelona, de Gran Canária a Tenerife. O sucessor de Pedro, nos 2 dias finais da viagem à Espanha, com paradas em Gran Canária e Tenerife, quis cumprir o desejo de uma viagem expressa pelo Papa Francisco, um marco histórico em seu pontificado. Nos encontros com os migrantes, ele enfatizou que o dinheiro tirado desses irmãos pobres não trará paz, nem honra, nem futuro. Advertiu os traficantes de seres humanos, retomando São Paulo na segunda carta aos Coríntios, que por cada vida perdida, cada família enganada, cada corpo submetido, cada mulher ameaçada, cada trabalhador explorado, vocês deverão comparecer diante da justiça divina. A 4ª Viagem Apostólica Internacional do Papa Leão teve uma programação muito intensa, desde o encontro com os monarcas Felipe VI e Letícia, em Madrid, até a missa de Corpus Christi na Plaza Cibeles, com mais de 1.200.000 pessoas. O Papa também conduziu uma vigília com 600 mil jovens e se reuniu com a comunidade diocesana no estádio Bernabéu, proferindo depois um discurso histórico, o primeiro de um pontífice no Parlamento Espanhol. Em Barcelona, ele visitou o Mosteiro de Montserrat, destacando o valor da cultura e da espiritualidade, e presidiu a cerimônia solene na Sagrada Família para a inauguração e bênção da Torre de Jesus, que torna a Basílica a igreja mais alta do mundo, no centenário da morte de seu arquiteto, Antoni Gaudí.
1: Em seu último compromisso em terras espanholas, o Papa presidiu esta sexta-feira, 12 de junho, solenidade do Sagrado Coração de Jesus, a Santa Missa no Porto de Santa Cruz de Tenerife, principal escala comercial e de cruzeiros da ilha. A Ilha Canária de Tenerife é a terra natal de São José de Anchieta, apóstolo e padroeiro do Brasil. Outro grande santo originário das Ilhas Canárias é Santo Hermano Pedro, também ele muito ligado à Igreja na América Latina, por ter sido missionário e apóstolo da caridade na Guatemala. Com uma superfície de 9 mil metros quadrados, o Porto de Santa Cruz de Tenerife acolheu cerca de 40 mil fiéis, aos quais o Bispo de Roma disse ser uma alegria celebrar com todos eles a Eucaristia, dando graças pela fé e pela caridade, das quais recebi tantos testemunhos nesta viagem apostólica e que fazem também deste arquipélago, tão conhecido pela sua beleza e acolhimento, um lugar onde o Senhor ressuscitado nos precede e se manifesta, ressaltou. O mar diante de nós, afirmou Leão XIV na homilia, evoca o infinito, e o mesmo faz o céu, mas infinito é sobretudo o desejo que une o coração de Deus a tantos corações humanos, cujas alegrias e esperanças, tristezas e angústias encontram eco no coração da Igreja. Já no início de sua reflexão, o Santo Padre havia afirmado aos presentes ser uma grande graça se encontrarem neste dia em que o coração de Jesus se deixa contemplar por nós como o coração da história, para depois lembrar que nenhum ser humano é uma ilha. A localização geográfica desta diocese, observou o pontífice, e os desafios pastorais que a comprometem atestam que nascemos para o encontro e que não há obstáculo, distância, perigo ou ameaça que possa impedir cada um de prosseguir a sua viagem. Quer permanecendo durante toda a vida no mesmo lugar, quer escolhendo partir ou sendo obrigado a fazê-lo, nunca ninguém permanece parado. Eis o segredo do coração, o íntimo chamamento ao êxodo e ao encontro. A vida quando se dá vida. Caso contrário, andamos às voltas no vazio, observou o Papa, acrescentando que o ser humano, como recorda o Concílio, é chamado à comunhão com Deus e não se pode encontrar plenamente a não ser no sincero dom de si mesmo. A sua vocação mais profunda é entrar no movimento trinitário do amor recebido e amor partilhado.
2: Que busca o coração humano? ¿Cómo responder a su sed de manera no engañosa? ¿Qué importante es? Especialmente
1: o que procura o coração humano? Como responder à sua sede sem o enganar? Quão importante é, especialmente para quem se deixa orientar pelo Evangelho, não reduzir tudo ao comércio e ao lucro? As pessoas que saboreiam mais e vivem melhor cada momento são aquelas que deixam de petiscar aqui e ali, sempre à procura do que não têm, e experimentam o que significa dar espaço a cada pessoa e a cada coisa. Aprendem a familiarizar com as coisas mais simples e sabem alegrar-se com elas. Deste modo, conseguem reduzir o número das necessidades insatisfeitas e diminuem o cansaço e a ansiedade. Interpretai assim, queridos irmãos e irmãs, a vossa vocação ao acolhimento. Referindo-se à página do Evangelho do Dia, o pontífice disse que ela parece radicalizar este desafio e recorda-nos a riqueza dos pobres. É aos pequeninos, o que neste contexto significa os mais insignificantes, aqueles que ninguém considera capazes de pensar e falar, que Deus se revelou a si mesmo. Enriqueceu-os com aquilo que permanece escondido àqueles que estão rodeados de admiração e sucesso. Com a exortação apostólica Dilexite, quis chamar a atenção para este lugar privilegiado dos pobres na revelação divina e na missão da Igreja, frisou o Papa.
2: É um mistério que ressoa de modo totalmente específico nestas islas, no centro de rutas migratórias que lo hace en lugar de primera.
1: É um mistério que ressoa de um modo totalmente peculiar nestas ilhas, situadas no centro das rotas migratórias que as tornam um local de primeiro acolhimento para irmãos e irmãs cuja viagem está geralmente exposta a perigos e violências indescritíveis. Perante quem especula com o desespero, não podemos, como cristãos, oferecer apenas um reflexo do Senhor que diz: "Vinde a mim, todos os que estáis cansados e oprimidos, que eu hei de aliviar-vos." A maior graça é deixarmos-nos evangelizar por aqueles a quem socorremos, reconhecendo a misteriosa sabedoria de Deus inscrita na sua própria carne. Crescidos em extrema precariedade, aprendendo a sobreviver nas condições mais adversas, confiando em Deus com a certeza de que mais ninguém os leva a sério, ajudando-se mutuamente nos momentos mais sombrios, os pobres aprenderam muitas coisas que guardam no mistério dos seus corações. Aqueles de entre nós que não fizeram experiências semelhantes de viver à margem, certamente têm muito a receber da fonte de sabedoria que é a experiência dos pobres, observou Leão 14, agradecendo em seguida aos da ilha de Tenerife pelo que são e pelo que fazem.
2: Queridos irmãos e irmãs, graças por lo que são, graças por lo que hacen, convirtiendo a esta isla em um lugar.
1: Queridos irmãos e irmãs, obrigado pelo que sois, obrigado pelo que fazeis, transformando esta ilha num lugar onde se encontra o coração de Cristo no rosto amigo e hospitaleiro de pessoas e comunidades fraternas. Nós conhecemos o amor que Deus nos tem, pois cremos nele. Que esta confissão de fé, transmitida pela primeira carta do apóstolo João, resplandeça sempre em vós e vos motive à oração e à ação. Prestai atenção aos adolescentes e aos jovens, aos ricos e aos pobres, aos residentes e aos hóspedes. Todos eles precisam de ser conhecidos com um olhar que vê além das aparências e reconhece a profundidade dos seus corações inquietos, que não raras vezes já está orientado, talvez inconscientemente, para o reino de Deus e a sua justiça.
0: Parem, convertam-se. O grito do Papa Leão XIV na Praça do Cristo, em La Laguna, Tenerife, lembra o apelo contundente de São João Paulo II pela conversão dos mafiosos, feito de improviso ao final da missa no Vale dos Templos, em Agrigento, em 9 de maio de 1993. O Papa Wojtyła se dirigia a membros da Cosa Nostra. O seu terceiro sucessor se dirigiu aos traficantes de seres humanos que enganam, escravizam e submetem a todas as formas de violência os migrantes em busca de um futuro. Leão XIV, após ouvir algumas das experiências dos migrantes, ancorou as passagens mais fortes de seu apelo nas Escrituras. Parem, convertam-se. Ecoa o chamado à conversão proferido por Jesus no Evangelho de Marcos. Enquanto as palavras, as lágrimas e o sangue desses irmãos clamam a Deus e os seus sofrimentos chegam até Ele, lembram a reação de Deus ao assassinato de Abel por Caim, como lemos em Gênesis, e a escuta de Deus à dor do seu povo, como lemos no livro do Êxodo. O sucessor de Pedro, que nos dois últimos dias de sua viagem à Espanha, com paradas em Gran Canaria e Tenerife, procurou atender ao desejo expresso pelo Papa Francisco, advertiu: "O dinheiro arrancado da vulnerabilidade dos pobres não trará paz, nem honra, nem futuro." Admoestou os traficantes de seres humanos, citando São Paulo na segunda carta aos Coríntios: "Por cada vida perdida, cada família enganada, cada corpo subjugado, cada mulher ameaçada, cada trabalhador explorado, tereis de comparecer perante a justiça divina." E os exortou a libertar os que estão mantidos em escravidão, recordando que a misericórdia de Deus se estende até o pecador mais endurecido, que explora a fragilidade de mulheres, crianças e homens, mas, pela porta estreita da verdade, da justiça e da conversão, como lemos no livro do profeta Ezequiel. Embora o apelo mais forte e profético seja o da conversão dos traficantes de seres humanos, não devemos esquecer as outras palavras proferidas por Leão XIV durante os seus 2 dias nas Ilhas Canárias. No porto de Arguineguín, em Las Palmas de Gran Canária, o Papa curvou-se diante da dignidade dos migrantes, recordando que não são números ou fascículos, mas pessoas com uma família e uma casa que deixaram para trás, com sonhos que ninguém tem o direito de desprezar. Afirmou também, de forma clara, que as suas vidas devem ser protegidas. Leão XIV, então, fez um apelo a um exame de consciência para as nações de origem, que devem criar condições para a paz, a justiça e o desenvolvimento. Para as nações de trânsito, chamadas a proteger e não abandonar os mais frágeis às redes criminosas. Para a Europa, que não pode proclamar a dignidade humana e acostumar-se que o Mediterrâneo e o Atlântico sejam cemitérios sem lápides. Para a comunidade internacional, chamada a uma cooperação eficaz e perseverante. Dirigiu-se também à Igreja, que deve deixar-se desafiar, porque o acolhimento de migrantes não pode ser algo secundário, nem ser delegado apenas a alguns voluntários. E não podemos ajoelhar-nos diante do altar para adorar Cristo na Eucaristia e depois passar despercebidos diante do sofrimento desses nossos irmãos. No porto de Arguineguín, o bispo de Roma, apelando a rotas legais e seguras, socorro e assistência, cooperação real contra os traficantes, proteção efetiva das vítimas, processos sérios de acolhimento e integração e políticas que permitam a cada pessoa viver com dignidade em sua própria terra, convidou também a todos, autoridades civis, parlamentos, governos, organizações internacionais e até mesmo as comunidades cristãs, a fazerem uma pergunta profunda, que poderia ser definida como estrutural. Que tipo de mundo construímos se tantos irmãos e irmãs correm risco de morte em busca da vida? A visita às Ilhas Canárias constitui um marco importante do pontificado. Assim como Francisco fez em Lesbos, Leão XIV também escolheu recordar a família de Nazaré, o menino Jesus, Maria e José, obrigados a fugir para o Egito para salvar a vida do Filho de Deus, contra quem se desencadeou a ira de Herodes. Aquela família, a Sagrada Família, continua sendo, através dos tempos, modelo e amparo de todas as famílias refugiadas, de todos os migrantes e de todas as pessoas que se veem obrigadas a abandonar a sua terra por medo, perseguição ou necessidade, recordou o Papa, citando a Constituição Apostólica Ex Ufamilia, de Pio XII. Os cristãos não podem esquecer que seu Deus, feito homem, foi um migrante e refugiado. Por isso, são chamados a reconhecer o seu rosto nos rostos das irmãs e dos irmãos, que batem às portas de nossos países em busca de um futuro. A Sala de Imprensa da Santa Sé publicou neste sábado os estatutos autorizados da Pontifícia Comissão para a Tutela dos Menores, que o Papa Leão XIV aprovou ad experimentum por um período de teste de 3 anos, fortalecendo o compromisso constante da Igreja com a proteção dos menores e das pessoas vulneráveis em todo o mundo. Os estatutos anteriores datavam de 2015 e, com a promulgação da Constituição Apostólica Praedicat Evangelium, em março de 2022, que disciplina os órgãos da Cúria Romana, foi necessário adequar os estatutos da comissão ao mandato renovado e à nova estrutura previstos pela Constituição. Os estatutos representam um passo importante no aprofundamento da nossa responsabilidade compartilhada de proteger e cuidar dos mais vulneráveis, destaca o presidente da comissão, o arcebispo Thibault Verny. Eles refletem a escuta das vítimas e dos sobreviventes, dos especialistas nos campos da proteção e da experiência das igrejas locais, reafirmando que a salvaguarda continua sendo uma prioridade central. Os novos estatutos fortalecem o papel da comissão na promoção das práticas de tutela em toda a Igreja Universal e esclarecem ainda mais o seu mandato, a sua estrutura e as suas modalidades operacionais. A atualização insere-se no compromisso mais amplo da Santa Sé, voltado a garantir que a proteção seja plenamente integrada na vida e nas estruturas da Igreja. Entre os princípios fundamentais dos novos documentos, destaca-se a constante atenção a abordagens inspiradas na escuta das vítimas e dos sobreviventes. Também é esclarecida a relação da comissão com os demais dicastérios e fortalecido o seu papel na promoção da responsabilidade, da transparência e das boas práticas de proteção em nível global. Leão XIV tem, de fato, afirmado constantemente que a proteção dos menores e das pessoas vulneráveis constitui uma responsabilidade fundamental da Igreja. Os estatutos atualizados reafirmam esse compromisso e o apoio à comissão em sua missão de acompanhar as igrejas locais no fortalecimento de seus próprios sistemas de tutela. Nos primeiros artigos, define-se a natureza da comissão que oferece consultoria ao Santo Padre sobre a proteção dos menores e das pessoas vulneráveis contra os abusos e se reporta diretamente a ele por meio do presidente. Ela atua junto ao Dicastério para a Doutrina da Fé e colabora estreitamente com este no intercâmbio de informações, no desenvolvimento de metodologias de proteção, na elaboração do relatório anual e nos programas de formação. O presidente ou o secretário são membros designados do Dicastério para a Doutrina da Fé e um ou mais oficiais do Dicastério são nomeados pelo prefeito como observadores nas assembleias plenárias da comissão. A comissão contribui para orientar, sem governá-lo diretamente, o serviço à Igreja Universal, por meio da promoção da responsabilidade local e das competências dos dicastérios da Cúria Romana em matéria de proteção. Um novo mártir foi elevado aos altares brasileiros. Padre Nazareno Lanciotti, missionário italiano que dedicou sua vida ao Brasil, foi beatificado nesse dia 13 de junho em uma cerimônia na cidade de Jauru, no Mato Grosso, onde atuou por 30 anos até ser martirizado em 2001. Nascido em Roma, na Itália, em 3 de março de 1940, Lanciotti foi ordenado sacerdote em 1966. Em 1971, chegou ao Brasil como missionário, fixando-se em Jauru, onde exerceu um fecundo apostolado e marcou a vida de quem o conheceu. Em retaliação ao seu trabalho pastoral, dois homens encapuzados invadiram sua casa na noite do dia 11 de fevereiro de 2001. Um deles deu um tiro na nuca do sacerdote, atingindo sua quarta vértebra. Padre Nazareno morreu no dia 22 de fevereiro, aos 61 anos, não sem antes perdoar seus assassinos. Sinal de uma vida ofertada a Deus, a exemplo da Virgem Maria. Padre Nazareno teve sua morte por ódio à fé reconhecida pela Igreja no dia 14 de abril de 2025, no último martírio promulgado durante o pontificado do Papa Francisco. E assim chegamos à conclusão do espaço de hoje, agradecendo mais uma vez a sua presença. Nós voltamos amanhã, domingo, neste mesmo horário, com mais informações direto do Vaticano para você. Um bom sábado e até lá.

0: um problema técnico que forçou a substituição da aeronave. Terminou assim a quarta viagem
1: Conferência de imprensa com os jornalistas a bordos. Como dizíamos às 23h, hora local de Roma, o Falcon Militar, 05 hora local de Roma, o Falcon Militar oferecido pelo 5 hora local de Roma, o Falcon Militar oferecido pelo Rei Felipe VI da Espanha, trazendo a bordo o Pontificio Rei Felipe VI da Espanha, trazendo a bordo o Pontificio e a sua comitiva mais próxima chegou ao aeroporto Roma. A partir de Tenerife ocorreu 18 horas locais após um problema técnico que forçou a substituição da aeronave. Terminou assim a quarta viagem apostólica internacional do Papa Leão XIV sem a conferência de imprensa habitual com os jornalistas a bordo que tiveram que regressar em outro voo. Mais pormenores com o colega Silvonei José.
2: Depois da pane no motor do avião Airbus A320 da Ibéria, que deveria trazê-lo de volta a Roma a partir de Tenerife, o Papa Leão voou para Roma no avião do rei da Espanha, gentilmente oferecido por sua majestade. A aeronave partiu às 18h05, horário local. A equipe da Santa Sé e os jornalistas do voo papal, segundo comunicou a sala de imprensa do Vaticano, retornaram à Itália em outro avião disponibilizado pela Ibéria. Enquanto o Papa estava em voo, foram divulgados os telegramas enviados aos chefes de Estado da Espanha e dos países sobrevoados pelo avião papal. Ao rei Felipe, o pontífice expressou mais uma vez sua gratidão ao soberano, às autoridades e ao povo espanhol pela calorosa acolhida e pela generosa hospitalidade que me foram reservadas, escreveu durante esta visita. Assegurando ao rei e a todos os espanhóis suas contínuas orações pela paz e pela unidade da nação, Leão XIV invocou sobre cada um abundantes bênçãos divinas. Ao rei do

0: Marrocos, Mohamed VI e ao seu povo, o pontífice renovou os seus melhores votos, assegurando as suas orações pelo bem do reino. Ao presidente italiano Sergio Mattarella, o Papa escreveu que, na Espanha, teve a alegria de vivenciar a fé viva daquele povo amado, que, enraizado nos valores evangélicos, ainda hoje se destaca pelo espírito de acolhida e pela fraternidade cristã, e assegurou sua constante oração pela querida nação italiana. Terminou assim, de forma inédita, após 7 dias, a 4ª Viagem Apostólica Internacional de Leão XIV no aeroporto de Tenerife Norte, Los Rodeios. Uma viagem que o levou à Espanha de 6 a 12 de junho. Uma partida bastante adiada devido a um problema técnico no motor da aeronave. Iniciado o procedimento de decolagem por volta das 16h15, horário local, já com mais de uma hora de atraso, pouco depois, a escada foi trazida de volta e o Papa foi acompanhado novamente à sala VIP do aeroporto pelo rei Felipe VI, que havia se despedido dele pouco antes. Pouco tempo depois, desceram também o secretário de Estado, cardeal Pietro Parolin, e os demais purpurados e bispos da comitiva papal. No voo para Roma, com 3.036 quilômetros de extensão e duração prevista de 4 horas e 40 minutos, acabou não ocorrendo a tradicional coletiva de imprensa com os 80 jornalistas que acompanharam o pontífice em todas as etapas de sua viagem, de Madrid a Barcelona, de Gran Canária a Tenerife. O sucessor de Pedro, nos 2 dias finais da viagem à Espanha, com paradas em Gran Canária e Tenerife, quis cumprir o desejo de uma viagem expressa pelo Papa Francisco, um marco histórico em seu pontificado. Nos encontros com os migrantes, ele enfatizou que o dinheiro tirado desses irmãos pobres não trará paz, nem honra, nem futuro. Advertiu os traficantes de seres humanos, retomando São Paulo na segunda carta aos Coríntios, que por cada vida perdida, cada família enganada, cada corpo submetido, cada mulher ameaçada, cada trabalhador explorado, vocês deverão comparecer diante da justiça divina. A 4ª Viagem Apostólica Internacional do Papa Leão teve uma programação muito intensa, desde o encontro com os monarcas Felipe VI e Letícia, em Madrid, até a missa de Corpus Christi na Plaza Cibeles, com mais de 1.200.000 pessoas. O Papa também conduziu uma vigília com 600 mil jovens e se reuniu com a comunidade diocesana no estádio Bernabéu, proferindo depois um discurso histórico, o primeiro de um pontífice no Parlamento Espanhol. Em Barcelona, ele visitou o Mosteiro de Montserrat, destacando o valor da cultura e da espiritualidade, e presidiu a cerimônia solene na Sagrada Família para a inauguração e bênção da Torre de Jesus, que torna a Basílica a igreja mais alta do mundo, no centenário da morte de seu arquiteto, Antoni Gaudí.
1: A Arquidiocese de Nampula, no norte de Moçambique, despediu-se neste sábado, dia 13 de junho, de Dom Osório Sitor Afonso numa celebração marcada pela emoção, homenagem e apelos à paz. De Nampula, Cremildo Alexandre.
2: A Arquicatedral de Nossa Senhora de Fátima em Nampula acolheu milhares de fiéis para a última despedida de Dom Osório Sitor Afonso, bispo de Quilimane, secretário-geral da Conferência Episcopal de Moçambique e administrador apostólico da Arquidiocese da Beira. A celebração contou com a presença de arcebispos e bispos da Conferência Episcopal de Moçambique, sacerdotes, religiosas, missionários da consulata, seminaristas, leigos e milhares de fiéis provenientes de várias dioceses do país. Participaram igualmente o Presidente da República, Daniel Chapo, o Presidente da Assembleia da República, deputados, membros do Governo, autoridades provinciais e locais, representantes de diferentes confissões religiosas e diversas personalidades da sociedade civil que se uniram à Igreja Católica para prestar a última homenagem a Dom Osório Sitora. Na homilia do Inácio Saúr, presidente da Conferência Episcopal de Moçambique e arcebispo de Nampula, condenou a violência que continua a ceifar vidas no país e afirmou que o assassinato de Dom Osório se inscreve numa preocupante onda de crimes que atinge homens e mulheres de paz.
3: Ao assassinarem Dom Osório, aqueles que só sabem matar o corpo e não podem matar a alma, acreditavam estar a fazer um bem, um grande bem para as suas inconfessáveis veleidades, um grande bem para os seus inconfessáveis caprichos satânicos. Essa atitude é própria de quem matou a consciência e por isso chama de bem o mal, pois abusos frequentes sobre o mesmo delito faz secar a consciência e o que era pecado torna-se virtude. Isso é próprio de Satanás, que é desprovido de uma visão nobre de bem-estar universal para todos os povos, como aquele descrito pelo profeta Isaías na primeira leitura de hoje. O mundo em que vivemos é sobremaneira feito de momentos de muita dor e de luto.
2: O prelado recordou falecido bispo como um missionário fiel ao Evangelho que viveu o seu lema episcopal. A tua palavra, Senhor, será a luz dos meus pés, e entregou a vida ao serviço da Igreja até o último momento.
3: Dom Osório foi um discípulo de Cristo que sempre procurou estar em perfeita comunhão com o Senhor, comendo a sua carne e bebendo o seu preciosíssimo sangue oferecido na cruz do Calvário por nosso amor. Dom Osório foi levado à cruz num contexto semelhante ao do seu mestre Jesus, a quem o traidor Judas Iscariotes entregara aos verdugos com um gesto do beijo, um gesto não de amor, mas um gesto de ódio, um beijo envenenado. Aquele que o beijar é ele mesmo, prendei-o, tinha dito Judas Iscariotes.
2: Em nome dos familiares, foi recordado o percurso de vida de um homem marcado pela humildade, simplicidade, alegria e espírito missionário. A família afirmou que a perda deixou uma ferida profunda, mas sublinhou que a fé cristã fortalece a esperança no reencontro definitivo com Deus.
4: Dom Osório Afonso viveu de forma plena e autêntica o seu mundo episcopal como oblação ao seu povo, e no meio do seu povo, o qual jurou servir até a morte e a morte dolorosa, como verdadeiro missionário, fazendo eco da bela canção. Ser missionário, que belo ideal. Ser arauto de Cristo e longe as terras e províncias de Moçambique. Viver a vida falando de Deus, morrer com Cristo e ascender os céus.
2: Também os missionários da Consolata, congregação à qual Dom Osório pertencia, prestaram uma homenagem. Na mensagem lida durante as exéquias, o Instituto destacou o espírito de família, a alegria, a simplicidade e a capacidade de servir que caracterizavam o falecido bispo.
3: Um missionário fácil de inserir-se nas nossas comunidades internacionais, interculturais, intergeneracionais. Um missionário, um pastor apaixonado pela palavra de Deus e dela se alimentava e nela encontrava força para a sua vida e o seu ministério missionário, e pregava aos outros com muito entusiasmo. E por fim, um missionário que nunca deixou de acreditar na bondade das pessoas, na paz e na reconciliação. Sim, um pastor que se deixou consumir pelo serviço até o último dia.
2: Por sua vez, o governo da província de Nampula, Eduardo Abdullah, afirmou que a morte de Dom Osório representa uma perda para toda a nação moçambicana.
5: A sua família, a Arquidiocese de Nampula, a Diocese de Quelimane, a Igreja Católica e a todos os fiéis, em nome da população, da província de Nampula e, em meu nome pessoal, apresentamos as nossas mais sentidas condolências e a nossa solidariedade. Que o Senhor, a quem serviu com fidelidade ao longo de toda a sua vida, o receba agora na sua morada eterna. E que nós, inspirados pelo seu exemplo, encontremos força para continuar a construir um país mais justo, mais fraterno e mais humano.
2: No final da celebração, o corpo de Dom Osório Sitora foi conduzido ao cemitério do clero da Arquidiocese de Nampula, junto ao seminário propedêutico Matra Apostolorum, onde foi sepultado sob fortes lágrimas e orações dos fiéis. Enquanto a igreja continua a rezar pelo descanso eterno do seu pastor, permanece também a expectativa pelo esclarecimento das circunstâncias do seu assassinato, um caso que continua a mobilizar a atenção da sociedade moçambicana. De Nampula, Moçambique, para a Rádio Vaticano, Cremildo Alexandre.

Evangelho de Nosso Senhor Jesus Cristo segundo São Mateus. Naquele tempo, Jesus, ao ver as multidões, encheu-se de compaixão, porque andavam fatigadas e abatidas como ovelhas sem pastor. Jesus disse então aos seus discípulos: a seara é grande, mas os trabalhadores são poucos. Pedi ao Senhor da seara que mande trabalhadores para a sua seara. Depois chamou a si os seus 12 discípulos e deu-lhes poder de expulsar os espíritos impuros e de curar todas as doenças e enfermidades. São estes os nomes dos 12 apóstolos. Primeiro Simão, chamado Pedro, e André, seu irmão. Tiago, filho de Zebedeu, e João, seu irmão. Filipe e Bartolomeu. Tomé e Mateus, o publicano. Tiago, filho de Alfeu, e Tadeu, Simão, o cananeu, e Judas Iscariotes, que foi quem o entregou. Jesus enviou estes 12, dando-lhes as seguintes instruções: não sigais o caminho dos gentios, nem entreis em cidade de samaritanos. Ide primeiramente às ovelhas perdidas da casa de Israel. Pelo caminho, proclamai que está perto o reino dos céus. Curai os enfermos, ressuscitai os mortos, sarai os leprosos, expulsai os demônios. Recebestes de graça, dai de graça. Palavra da salvação. Como

O nosso Evangelho neste 11º domingo do tempo comum, ano A, é tirado do capítulo 9, versículo 36, ao capítulo 10, versículo 8 do Evangelho segundo São Mateus. Trecho evangélico em que lemos que Jesus, vendo as multidões, encheu-se de compaixão por elas. O comentário ao Evangelho e à liturgia do dia é da autoria do missionário comboniano Padre Manuel João Pereira Correia, a quem, mais uma vez, vão os nossos melhores agradecimentos e sentimentos de comunhão fraterna na oração. Depois do caminho quaresmal e pascal e da celebração das grandes solenidades, regressamos ao tempo comum, durante o qual seremos acompanhados pelo Evangelho segundo São Mateus. Somos convidados a retomar a normalidade da nossa vida cristã, vivida no seguimento de Jesus. O trecho evangélico de hoje introduz-nos no segundo dos 5 grandes discursos de Jesus apresentados pelo evangelista Mateus, o chamado Discurso da Missão, que ocupa o capítulo 10º. O primeiro tinha sido o discurso programático, pronunciado no Monte das Bem-aventuranças, nos capítulos 5 a 7. Depois de ter falado, Jesus tinha agido, curando todas as doenças e enfermidades, nos capítulos 8 e 9. Jesus, vendo as multidões, encheu-se de compaixão por elas, porque estavam cansadas e abatidas como ovelhas sem pastor. Este segundo discurso, como o primeiro, nasce de um olhar de Jesus que lhe toca profundamente o coração, um olhar de compaixão. Quanto gostaríamos também nós de sentir este olhar pousar sobre nós quando nos sentimos cansados, desanimados e perdidos. E, no entanto, esse mesmo olhar continua a pousar sobre as multidões sofredoras de hoje, sobre cada homem e cada mulher, sobre cada um de nós. Por que duvidamos disso? Ter-se-á tornado míope o olhar de Jesus? Ter-se-á endurecido o seu coração? Não corremos o risco de raciocinar como acontece em algumas tradições religiosas da África Ocidental, onde vivi a missão? Acredita-se num Deus supremo, mas imagina-se que ele esteja distante, retirado no céu para não ser incomodado pelos homens, depois de ter confiado a terra aos vodus que a governariam a seu bel prazer. Só que os nossos vodus têm nomes diferentes: riqueza, poder, fortuna, destino, má sorte e daí para frente. Também algumas correntes do pensamento contemporâneo podem conduzir na prática a uma mentalidade semelhante. Pensemos, por exemplo, numa visão filosófica que concebe o Criador como isolado e alheio à sua criação. Também algumas formas extremas da teologia pós-teísta correm o risco de pôr em causa a encarnação e os princípios fundamentais da mensagem cristã. Ó Jesus, nós te pedimos, cruza hoje o teu olhar com o nosso e cura a nossa maneira de olhar. Então disse aos seus discípulos: a messe é grande, mas os trabalhadores são poucos. A messe é grande? Talvez Jesus se refira ao vasto campo ainda por semear? Não. Ele fala precisamente de uma messe pronta para ser recolhida, mas que corre o risco de se perder por falta de trabalhadores. E onde se encontraria essa messe? Certamente não aqui, onde só cresce o joio, diria alguém. Às vezes perguntamos-nos até se ainda vale a pena pregar o Evangelho numa sociedade que parece não se importar minimamente com ele. Jesus, pelo contrário, com o seu olhar de compaixão, vê precisamente aqui
uma messe abundante a recolher no seu celeiro. Ó Jesus, dá-nos o teu olhar límpido, livre de preconceitos, profundo e solidário, capaz de reconhecer o bem abundante ainda hoje presente na nossa sociedade. Pedi, pois, ao Senhor da Messe que envie trabalhadores para a sua messe. Rezar pelas vocações? Isso sim. Mas por que razão o dono da messe se deixa tanto suplicar? Não vê ele mesmo que faltam agentes pastorais, apóstolos e missionários? O Senhor, porém, convida-nos a rezar para que o nosso olhar mude e o nosso coração se torne semelhante ao seu. E depois envia-nos a nós. Sim, ele não pensa apenas nos padres e nas religiosas. Pensa em cada um de nós. E aqui a questão torna-se séria. Senhor, torna o nosso ouvido sensível ao teu chamamento para trabalhar na tua vinha. Chamando a si os seus 12 discípulos, deu-lhes poder sobre os espíritos impuros, para os expulsarem e para curarem todas as doenças e enfermidades. Eis que Jesus nos chama e nos prepara. Não nos envia desprevenidos diante de uma tarefa tão imensa. Trata-se, de facto, de combater os espíritos impuros que atormentam a nossa sociedade. São muitos. A guerra, a fome, a injustiça, a exploração, o consumismo, etc. É preciso expulsá-los e mandá-los de volta para o inferno. Mas acreditamos realmente no poder que o Senhor nos confiou, na força do mesmo Espírito que atuava nele? Trata-se, além disso, de curar todas as doenças e enfermidades, físicas e espirituais, porque o Senhor quer promover a plenitude da vida e a nossa autêntica liberdade. Mas atenção, nós mesmos somos curadores feridos, não imunes a estas enfermidades. Também nós somos marcados pelo egoísmo, pela inveja, pelo amor próprio, pela indiferença, pelo medo, pela dúvida e pela violência. Senhor, torna-nos mais audazes diante dos desafios do mundo de hoje. Torna-nos conscientes de que também nós somos feridos pela vida. Mas, como dizia o Papa Francisco, pecadores sim, corruptos nunca. Os nomes dos 12 apóstolos são estes. Primeiro, Simão, chamado Pedro, e André, seu irmão. Tiago, filho de Zebedeu, e João, seu irmão. Filipe e Bartolomeu. Tomé e Mateus, o publicano. Tiago, filho de Alfeu, e Tadeu. Simão, o cananeu, e Judas Iscariotes, aquele que depois o traiu. São 12. Representam as 12 tribos de Israel e, portanto, a totalidade do povo de Deus. Apenas homens? Não se trata de uma intenção exclusivista por parte de Jesus. Hoje estamos bem conscientes disso. O que conta no relato evangélico é a totalidade simbolizada pelo número 12. Notemos, antes de mais, que são pessoas muito diferentes entre si, cada uma com as suas qualidades e defeitos. Certamente não eram já todos santos e capazes, como Comboni desejava que fossem os seus missionários. Não sei quantos deles hoje seriam considerados aptos para entrar no seminário. Isto recorda-nos que Jesus não procura pessoas perfeitas. Procura-te a ti e a mim. Notemos, além disso, que os apóstolos são nomeados aos pares. Não se trata apenas de um recurso mnemônico. Significa que não somos franco-atiradores. Somos testemunhas sustentadas por uma comunidade e enviadas juntamente com os outros. Notemos, por fim, que na fotografia de família aparece uma figura embaraçosa, Judas. Por quê? É uma advertência. Judas pode representar cada um de nós.
Estes são os 12 que Jesus enviou, dando-lhes esta ordem: não sigais pelo caminho dos pagãos, nem entreis nas cidades dos samaritanos. Ide antes às ovelhas perdidas da casa de Israel. Ai de nós! Jesus envia-nos precisamente para o meio dos nossos, para os próximos, para os de casa. Não foste tu mesmo, Jesus, que disseste que nenhum profeta é bem recebido na sua terra? Eu preferiria ir para a África. Pelo caminho, proclamai que o reino dos céus está próximo. Curai os enfermos, ressuscitai os mortos, purificai os leprosos, expulsai os demônios. Recebestes de graça, dai de graça. Somos enviados a testemunhar, com o sorriso e a alegria, com a bondade e o perdão, que o reino dos céus está próximo. Somos enviados a realizar prodígios, não necessariamente os mais clamorosos, mas os pequenos milagres cotidianos, gratuitos e muitas vezes despercebidos. São gestos de amor capazes de curar as feridas, de ressuscitar a esperança em alguém, de purificar as lepras da alma e de expulsar os demônios dos corações. Boa missão, bom domingo e bom início da semana para todas e todos. 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

0: Bem, amigos de todo o Brasil, estamos de volta com o nosso Em Romaria, caminhando juntos nesse terceiro milênio. Nos estúdios da Rádio Vaticano, Silvonei José. Bem, amigos de todo o Brasil, recebemos aqui nos estúdios da Rádio Vaticano, Vatican News, professor Virgílio Viana, diretor-geral da Fundação para a Sustentabilidade da Amazônia, professor da Fundação Dom Cabral e membro da Pontifícia Academia de Ciências Sociais. Professor Virgílio, bem-vindo à casa, que é sua.
1: Um prazer estar com você aqui, Silvanei, e com os seus ouvintes.
0: Vamos falar primeiramente da sua passagem por Roma. Motivo?
1: O motivo é um seminário da Pontifícia Academia de Ciências Sociais sobre o tema da paz na escala internacional. E o foco desse seminário em particular é sobre verdade, confiança e relações sociais como elementos fundamentais para a construção da paz, não apenas em regiões de guerra, mas em regiões de conflito interno também dos países.
0: Florestas tropicais são indispensáveis para a estabilidade climática. O senhor acrescenta a paz nessa estabilidade. Pode explicar um pouquinho para a gente?
1: Esse tema das florestas e do clima, ele é normalmente tratado na sua dimensão das ciências naturais. Importância da biodiversidade, importância do papel das florestas para a regulação do clima. E eu, inclusive, essa é uma área que eu trabalho, eu leciono sobre isso. Mas tem uma outra dimensão que é menos explorada, que é a dimensão da paz. Hoje nós temos em regiões de florestas tropicais, não apenas no Brasil, não apenas na Amazônia, mas também na África e no Sudeste Asiático, uma quantidade gigantesca de conflitos. A violência está aumentando. Só para você ter uma ideia, nós tivemos na Amazônia, nos últimos 2 anos, quase 3 vezes mais mortes violentas do que na guerra da Ucrânia. Mas a guerra da Ucrânia é mais visível, mais bombástica, assim como as outras guerras que estão acontecendo.
0: Então, onde vêm esses dados, professor?
1: Esses do Fórum de Segurança, Fórum Brasileiro de Segurança, né, que são dados...
0: São impactantes,
1: são impactantes, é. Então, a gente tem uma violência silenciosa, ao passo que a outra é mais visível. A violência da guerra, que tem as bombas, né, aquilo que é mais midiático, é mais visível. E essa violência que ocorre na Amazônia, ela é menos visível, mas igualmente importante do ponto de vista não só do aspecto humano, mas também se pensarmos na conservação da floresta. Para que a gente conserve a Amazônia e as outras florestas do mundo, nós temos que ter uma cultura baseada na paz. Uma civilização, como o Papa Leão chama, uma civilização baseada no amor. E isso coloca uma outra dimensão para esse debate das mudanças climáticas, da conservação da floresta. É uma perspectiva mais humana. E é isso que eu tenho aprofundado nos últimos tempos.
0: Papa Francisco falava muito de uma ecologia integral. Será que chegou a essa mensagem?
1: Eu acho que esse foi um dos grandes legados do nosso saudoso Papa Francisco, é o conceito da ecologia integral, a percepção de que as soluções não serão soluções tecnocráticas. É necessário ter uma visão sistêmica de tudo que afeta um determinado contexto. E voltando ao tema da Amazônia, nós precisamos entender a Amazônia como uma coisa complexa, que não é apenas a floresta, e não é apenas os animais e os estoques de carbono, a água, etc. Tem uma dimensão humana. E nessa dimensão humana, o amor é muito importante. Então, eu estou aprofundando um pouco como o amor tem a ver com a conservação da floresta. Nós precisamos estimular uma cultura baseada nas virtudes humanas. E isso tem muito a ver com a construção da paz na região. Não é só um problema de polícia, que é, obviamente, necessário, né? Aumentar a segurança e todo o aparato jurídico e de segurança pública. Mas nós precisamos inserir na nossa história mais amor às pessoas, mais compaixão, mais tolerância, menos violência. E esses dados de violência na Amazônia chamam muito a atenção. As cidades mais violentas do Brasil estão na Amazônia.
0: O senhor tem uma leitura por quê?
1: Isso está ligado a uma série de fatores, né? Como a visão da ecologia integral nos levaria a fazer essa análise. Mas um dos ingredientes mais importantes é a relação entre o crime organizado, em especial o narcotráfico, com o garimpo ilegal, em conjunto com a grilagem de terras, a extração ilegal de madeira e a expansão desordenada da fronteira agropecuária. Então, isso cria um caldo de conflitos fundiários, de conflitos dentro das próprias comunidades, porque esse é um dado muito interessante. No Alto Solimões, por exemplo, na fronteira do Brasil com a Colômbia, onde o tráfico chega, ele divide comunidades. Aqueles que estão dentro, né, da teia do tráfico e aqueles que não estão. Então, isso é algo que nós precisamos pensar de que maneira a própria igreja, ou as igrejas, porque isso não é só um privilégio, né, só a missão da Igreja Católica, eu acredito que todas as igrejas dos vários matizes que existem deveriam se engajar nisso, né, no fomento dessa cultura da paz, da não violência, que é essencial para que não só a floresta seja conservada, mas também que as pessoas sejam felizes, né? Porque no final das contas a gente tem que ter dois objetivos, e esse é o objetivo da Fundação que eu dirijo, a Fundação Amazônia Sustentável. É, de um lado, conservar a floresta, mas de outro, a prosperidade humana. Fazer com que as pessoas sejam felizes, né? Sejam prósperas. Você não pode ter os guardiões da floresta vivendo numa situação de penúria, de precariedade, sem água potável, sem energia elétrica, etc.
0: O senhor tocou numa tecla muito importante. Os guardiões, quer dizer, quem vive lá, com a sustentabilidade, você ter direito a viver da melhor maneira possível, né? E a pobreza, que é um extremo de tudo isso, porque quem vive num lugar como esse deveria ser habitante de um paraíso. E muitas vezes a gente sabe que não é assim.
1: Nós chamamos isso de injustiça climática. Quem menos contribuiu para a mudança do clima são os povos indígenas e as populações tradicionais de lugares como a Amazônia, são os mais vulneráveis, porque têm menos condições de responder às grandes secas, às grandes cheias. Aliás, esse ano nós devemos ter uma repetição do El Niño, que foi trágico em 2024, com um sofrimento humano gigantesco para essas populações. Então, o desafio nosso é fazer a justiça climática e levar prosperidade. É essencial que essas pessoas que cuidam do maior patrimônio do Brasil, que é a Amazônia, o maior patrimônio vivo da humanidade, que é a Amazônia, não só brasileira, mas também dos outros países, que eles sejam recompensados por esse papel de guardiões da floresta. É como se eles fossem aqui no Vaticano os responsáveis por guardar o Museu do Vaticano, que tem todas as relíquias, né, da história das artes. Então, esses são remunerados, eles são os funcionários que fazem a limpeza, fazem o cuidado, etc. Os guardiões da floresta, da mesma forma, fazem um trabalho, só que esse trabalho ele não é visto, ele não é devidamente recompensado. E isso é uma das coisas que nós trabalhamos muito na Amazônia. E nós estamos também numa jornada de ampliar a consciência sobre isso, para que mais pessoas se engajem com aquilo que o Papa Francisco chamava o cuidado com a casa comum. Não existe planeta B, só temos essa casa, essa é a nossa casa. E a manchete é que nós estamos cuidando muito mal dessa casa. Os rios estão poluídos, as florestas estão sendo derrubadas, os oceanos estão sendo degradados. Então, nós precisamos do que o Papa chamava de uma revolução guiada pela ecologia integral. Uma mudança profunda na maneira de como produzimos as coisas e como consumimos tudo que a gente tem hoje na sociedade moderna.
0: E não tirar o homem do centro, né? Porque muitas vezes o homem fica muito na periferia da discussão ecológica.
1: Isso é uma tese que eu trabalhei muito ao longo das últimas décadas, que é conciliar a conservação ambiental com a perspectiva social. E hoje o nosso slogan é cuidar de pessoas que cuidam da floresta. Porque é inseparável a dimensão social da dimensão ambiental. E isso faz com que o conceito de ecologia integral seja mais atual do que nunca. Nós precisamos ver como essas coisas se interconectam. Então, eu estava mencionando há pouco a violência e a necessidade da paz. Nós precisamos olhar para isso com uma dimensão não apenas humanística, mas também uma dimensão ambiental. Para que a gente conserve a floresta, nós temos que acabar com a violência. Então, desmatamento zero de um lado e violência zero de outro. E a cultura da paz, a cultura do amor, como sendo algo que possa unir a tudo isso. A cultura do amor ao si mesmo, ao próximo, e o amor à natureza.
0: Tudo interligado.
1: Tudo interligado.
0: Professor, fala um pouquinho para a gente da Fundação Sustentabilidade da Amazônia.
1: A FAS, Fundação Amazônia Sustentável, é uma fundação que está há 18 anos trabalhando na Amazônia. Já há muitos anos é a maior organização da sociedade civil da Amazônia. Nós atuamos em mais de 800 comunidades e aldeias.
0: Quantas?
1: 800.
0: Que belo cadastro, hein?
1: Em todos os estados da Amazônia e com essa abordagem sistêmica. Então, nós olhamos a tudo o que é prioritário para as comunidades. Ao invés de nós levarmos um programa de criação de peixes ou de educação ou de saúde, nós usamos uma metodologia participativa, onde a gente pergunta para cada território o que, que é mais importante. Na comunidade A, pode ser acesso à água potável. Na comunidade B, pode ser energia elétrica. E assim por diante. Então, a gente trabalha com todos os objetivos do desenvolvimento sustentável, são 17, né, definidos pela ONU, com essa abordagem participativa. E a partir deste diagnóstico, nós procuramos fontes de financiamento, que podem ser empresas, podem ser governos, podem ser fundações filantrópicas, para que a gente possa, na medida do possível, atender essa demanda em conjunto com os governos. Então, a gente não tem um papel de substituir os governos, mas de melhorar a eficácia e a eficiência das políticas públicas, que, de maneira geral, são muito ineficientes e muito ineficazes, especialmente nesses territórios, que têm poucos votos. Então, normalmente, os prefeitos, governadores e presidentes, ministros, etc., dão menos atenção para essa parte da população brasileira. Então, é esse senso de justiça que me move. Eu, pessoalmente, eu sou devoto de São Francisco e tenho um sentimento de ter uma missão para fazer com relação não só aos pobres, mas também com a natureza. Depois daqui, eu vou a uma conferência da ONU em Bonn e vou a Assisi, que é a terra de São Francisco, que é um lugar para mim muito especial.
0: A resposta a todos esses projetos que o senhor cria, como é? Seja a nível da sociedade, seja a nível de governo.
1: Olha, eu vou te responder com um relato de um lugar que eu acabo de visitar cerca de um mês atrás. Foi uma expedição num local que fica a 15 dias de viagem de barco de Manaus. É o Rio Gregório, divisa do Amazonas com Acre. Um dos lugares mais isolados do mundo, né? Porque o rio que dá acesso lá é o rio Juruá, é o rio mais sinuoso do mundo, né? Leva 15 dias de viagem. E nós conseguimos apoio de diversos parceiros e conseguimos fazer água potável chegar e banheiro nas casas. Pense que coisa mais simples, mais básica, que para todo mundo parece uma coisa que já não é nem parte do cardápio, né? Já é uma coisa que já existe. Mas não, nenhuma casa tinha banheiro. Nenhuma casa. E estamos fazendo, já fizemos metade, e dentro de poucos meses concluímos a construção do restante dos banheiros, que tem um chuveiro, um sanitário e uma pia. Isso permite que a pessoa escove o dente, lave as mãos, vá ao sanitário, tome um banho diariamente, com conforto. Um conforto básico, não é nada espetacular. Além disso, um acesso à saúde. Nós fizemos um posto de atendimento, de atenção à saúde, com internet, com energia solar, conectado à prefeitura municipal, a prefeitura de Irunepé, que coloca o médico na cidade, agora com a internet, o agente comunitário de saúde. Eu, nesse caso, lá tem até uma técnica de enfermagem que faz a interlocução com o médico e consegue, com isso, fazer uma revolução no atendimento à saúde. Porque, antes disso, para chegar até a sede do município, as pessoas gastavam 3 dias de canoa, ou gastam 3 dias de canoa. Então, imagine você se tiver um episódio qualquer, uma dor de barriga, uma coisa menos séria ou, eventualmente, mais séria. A pessoa acaba não indo na cidade, né? Ou demorando muito para ir. Agora, com acesso à telemedicina, isso causa também uma revolução. E na área econômica, a gente também tem apoiado a produção de farinha, que é o principal produto regional, e lá tem um potencial enorme de muitas fruteiras, né? E algumas espécies da floresta, açaí, que todos hoje conhecem, a jarina, que é uma outra palmeira que dá um marfim vegetal para fazer biojoias, que é maravilhoso. Então, tem muitos potenciais econômicos da própria floresta, além da produção de farinha, que é uma agricultura, que também estamos fomentando. Então, e o grau de... A sua pergunta foi como que as pessoas reagem. Então, as pessoas reagem de uma maneira emocional e emocionante, né? Assim, de a gente chorar os depoimentos que a gente ouve. E, do ponto de vista do poder público, a gente faz uma parceria que nem olha para a filiação partidária, né, do prefeito ou do vereador, e, nesse caso que eu estou relatando, a gente estava com a prefeita, vários vereadores, e a gente procura ter uma relação republicana com todo mundo, né? O poder constituído foi eleito, não tem juízo de valor a ser feito, né? Tem só uma predisposição de trabalhar junto. E isso, eu acho que é um espírito também que se relaciona com o que falávamos antes, né? Espírito de confiança, de colaboração, né? De verdade e de criação de laços entre as instituições, laços de relações de confiança, para que a gente possa, unidos, né, enfrentar esse desafio que nós temos pela frente, que é gigantesco. É um desafio das mudanças climáticas, é o maior desafio que a humanidade enfrenta. E isso não vai ser resolvido por um governo ou por outro. Isso tem que ser resolvido pela sociedade como um todo, tem que ser abraçado por todos. A academia, as igrejas, o poder público, né, o mundo empresarial, todos os setores da sociedade têm que se somar a isso. É esse que é o espírito que norteia as atividades da Fundação. A gente tem mais de 300 parcerias vigentes hoje, que são com todas as instituições, para que a gente junto, a gente caminhe. Eu uso uma metáfora amazônica, que é a seguinte: não adianta a gente estar na popa do barco ou na proa. O importante é que a gente remar juntos para que a gente consiga chegar até a beira e se salvar. Né?
0: Professor, a Amazônia ainda é um lugar desconhecido para os brasileiros?
1: Muito. É muito, muito pouco conhecido. É impressionante a gente constatar quanto que as pessoas não conhecem. Então, para citar uma referência, a Faria Lima, em São Paulo, né, onde está o poder econômico do Brasil, conhece muito pouco. Os tomadores de decisão no Brasil conhecem muito pouco a Amazônia. Às vezes fazem uma viagem, vão até Manaus ou Belém, participam de um seminário ou outro, mas é com muito baixa frequência, conhecem a realidade, como eventualmente conhecem quem tem acesso, né? Roma, ou Paris, ou Nova York, as pessoas passam por cima da Amazônia, mas param pouco na Amazônia. E um dos desafios que eu tenho na minha trajetória de vida é levar essa sensibilização e criar oportunidades para que as pessoas conheçam a Amazônia. E o lado positivo é que nós temos um interesse crescente das pessoas em conhecer a Amazônia. Quando eu me apresento e falo do trabalho da Fundação, as pessoas falam, nossa, como é que eu faço, né, para ir? E uma das coisas que a gente tem feito é criar jornadas de aprendizagem para diferentes grupos, desde jovens, estudantes, até empresários, até presidentes de empresas, lideranças políticas, para que eles possam ter uma imersão. E a gente organiza programas de 3-4 dias, às vezes um pouco mais, às vezes um pouco menos, para que eles possam sentir, né? Porque não é só uma coisa teórica, de uma explicação, de uma palestra sobre como é que funciona a ecologia da floresta, etc. Sentir a força da natureza. Eu chamo a Amazônia de uma educadora do ego. Porque quando a gente está na nossa casa, num espaço onde você tem um aparelho de som, né, um ar-condicionado, você regula a temperatura, né, muda o canal da televisão, você tem um controle de tudo. Quando a gente está no meio do Rio Negro, que é um afluente do Amazonas, e pega uma tempestade, a gente percebe que a gente é nada. A gente é totalmente vulnerável, como se fosse um grão de areia, né, numa praia, num deserto. Então, eu acho que essa sensação de quão grande é a natureza, quão poderosa é a natureza, isso é muito educativo. Porque, às vezes, a gente acha que o ser humano está no controle de tudo e não está. Né? Tem forças muito maiores do que isso. Eu, como mencionei para você no início dessa nossa conversa, eu acabo de chegar do caminho de Compostela, onde eu passei 15 dias caminhando cerca de 300 quilômetros. E uma das coisas que a gente se dá conta é dessa outra dimensão da vida, né? A dimensão espiritual, que é, de uma maneira muito surpreendente, parte do caminho de Compostela. É uma coisa difícil de descrever em palavras, mas talvez a melhor forma de dizer que é uma jornada que permite que a gente tenha um contato não só com a nossa alma, mas também com Deus, né? E com Deus com amor. Então, eu acho que essa é uma coisa que acabou de acontecer para mim.
0: O que sobra depois de uma caminhada dessa, além do cansaço, naturalmente?
1: Olha, sobra uma vontade de recomeçar a vida. É como se fosse um capítulo que se encerrou e um novo capítulo que vem pela frente. Com mais lucidez, com mais consciência dos nossos erros, né, dos nossos defeitos, e, ao mesmo tempo, mais consciência daquilo que nos dá alegria. E um dos desafios da vida é a gente perseguir a alegria, a gente perceber que algumas coisas nos dão mais alegria e fazer o possível para ter mais desses momentos e, ao mesmo tempo, compartilhar isso com as pessoas, em especial um sentimento de justiça com os mais pobres, né, que muitas vezes não conseguem ter os momentos de alegria porque faltam coisas que são essenciais para isso. E é muito possível cada um de nós fazer algo, fazer um pouco mais do que a gente faz. Pode ser pouco, mas se a gente fizer um pouquinho mais, isso já minora muito o sofrimento, né, das pessoas. Então, tem também um sentimento que sai mais forte dessa jornada, que é esse de compaixão e solidariedade.
0: Nós iniciamos lá pela Floresta Amazônica e terminamos em Santiago de Compostela. Você ficou alguma vez sozinho dentro da floresta?
1: Muitas vezes.
0: Que sentimento brota? Porque eu não posso imaginar o que seja um sentimento de ouvir rumores que, para nós, por exemplo, que moramos na cidade, são rumores que a gente não conhece.
1: Eu fiquei inspirado para escrever um livro que já está a caminho. E um dos capítulos desse livro é sobre escutar o canto dos pássaros, o ruído das águas, das cachoeiras e o sopro do vento. Isso é algo que acalma, que inspira e abre espaço para um contato com Deus. Independentemente da acepção de cada um, eu acho que a gente tem uma divindade. E a natureza talvez seja a porta de entrada para essa outra dimensão da nossa vida.
0: Professor Virgílio, que alegria poder conversar com o senhor, né? E viajar. Acho que a gente viajou um pouquinho também por entre as nossas florestas, mas também um pouquinho do seu interior. Obrigado.
1: Obrigado, Silvanei. Um prazer estar com você aqui mais uma vez e com a Vatican News.

E assim chegamos ao final do nosso Em Romaria desta semana, agradecendo mais uma vez a sua presença. Voltamos na próxima semana com mais um Em Romaria, caminhando juntos neste terceiro milênio.

0: Louvado seja nosso Senhor Jesus Cristo. Esta é a Rádio Vaticano, junto com Vatican Media e Vatican News, que passa a transmitir diretamente da Praça São Pedro, no Vaticano, a oração Mariana do Ângelus, conduzida pelo Papa Leão XIV. Nos estúdios da Rádio Vaticano, Silvonei José. Um bom domingo a você. 11º domingo do tempo comum. E o Brasil em festa, porque foi beatificado na manhã de ontem, sábado, o padre Nazareno Lanciotti, missionário italiano que viveu e foi martirizado no Brasil. Cerimônia que elevou o religioso aos altares foi presidida pelo prefeito emérito do Dicastério para os Institutos de Vida Consagrada e Sociedades de Vida Apostólica, Dom João Brás de Avis, delegado do Papa Leão XIV, para a celebração. A Eucaristia contou com a concelebração de 7 bispos e dezenas de sacerdotes do Brasil e do exterior. Participaram milhares de fiéis vindos do Brasil e de outros países como Argentina, Bolívia, Estados Unidos, Coreia do Sul, que se reuniram na paróquia Nossa Senhora do Pilar, em Jauru, no Mato Grosso. Durante o rito de beatificação, o bispo da Diocese de Cáceres, Dom Jaci Rocha, para lá de o vice-postulador da causa de beatificação, padre Evandro Stefanello, apresentaram a biografia do novo Beato. O texto destacou o seu trabalho junto aos vulneráveis e o martírio por ódio à fé, ocorrido em 11 de fevereiro de 2001. E o nosso Papa Leão XIV concluiu na noite da última sexta-feira a sua viagem apostólica que o levou à Espanha. Às 23 horas e 5 minutos, horário italiano, o falco militar oferecido pelo rei Felipe VI da Espanha, trazendo a bordo do pontífice e a sua comitiva mais próxima, chegou ao aeroporto romano de Fiumicino. Após alguns minutos, ocorreu então o retorno de carro ao Vaticano, onde se encontra o Santo Padre. Depois da pane no motor do avião Airbus A320 da Ibéria, que deveria trazê-lo de volta a Roma, a partir de Tenerife, o Papa então voou para Roma no avião do rei da Espanha, gentilmente oferecido por sua majestade. Enquanto o Papa estava em voo, foram divulgados também os telegramas enviados aos chefes de Estado da Espanha e dos países sobrevoados pelo avião papal. E ao rei Felipe, o pontífice expressou mais uma vez a sua gratidão ao soberano, às autoridades e ao povo espanhol pela calorosa acolhida e pela generosa hospitalidade. Nesse momento em que os sinos da Basílica de São Pedro tocam, anunciando meio-dia, hora italiana, assoma a janela Papa Leão. Queridos irmãos e irmãs, bom domingo.
1: O Evangelho de hoje te porta um grande regalo. Porque coinvolve
0: o Evangelho deste dia traz-nos um grande presente, pois envolve todos aqueles que o escutam sob o olhar de Jesus. É uma narrativa que, além de nos dizer o que o Senhor observa, testemunha a atenção do seu olhar. Na verdade, lemos que Cristo, contemplando a multidão, encheu-se de compaixão por ela, pois estava cansada e abatida. Tendo-se feito nosso irmão, o Filho de Deus olha para as pessoas, olha para a humanidade, vê a opressão que subjuga e a violência que tira as forças. Vê as feridas das guerras e o vazio do consumismo. Ele vê rostos reduzidos a máscaras, famílias destruídas pelo mal e jovens iludidos por falsos ideais. Jesus vê e ama. Ele ama e sofre por nós e conosco. A sua compaixão expressa não apenas proximidade fraterna, mas também a vontade de redenção. Ele, com efeito, conhece o nosso coração e cuida dele. Diante de tantas pessoas que são como ovelhas sem pastor, Cristo dedica-se a todas elas enquanto bom pastor e, na qualidade de Senhor da Messe, envia trabalhadores para o campo do mundo. Qual é o trabalho que devem realizar? Oferecer o conforto de Deus a quem sofre. Levar caridade onde há miséria. Esperança onde há aflição. Fé onde há desconfiança. O Evangelho menciona os nomes dos primeiros 12 trabalhadores. São discípulos feitos apóstolos, ou seja, missionários e pregadores. Entre eles está Simão, chamado Pedro, o primeiro, e também Judas Iscariotes, o último, para nos lembrar que é possível seguir Jesus e traí-lo. Mas o Evangelho permanece para todos, como palavra viva e verdadeira. A boa nova que atravessa os séculos é idêntica, sempre jovem, fresca e libertadora. O reino do céu está perto. Sim, está próximo porque, em Jesus Cristo, Deus aproxima-se de cada homem e mulher, de cada povo e nação. Quando esse Evangelho é anunciado e praticado, o mal desmorona como uma doença que chega ao fim, como uma noite que dá lugar à aurora, como a morte vencida pelo ressuscitado. É assim que o olhar de Jesus transforma a realidade. A sua iniciativa, cheia de amor, dá vida a um povo novo. A Igreja, chamada a continuar a missão dos apóstolos. Recebestes de graça, dai de graça. Sim, o dom de Jesus é totalmente gratuito, porque o seu valor ultrapassa toda medida. É impossível merecê-lo ou comprá-lo. Esta graça é o belíssimo nome da misericórdia de Deus, que nos alcança em qualquer lugar para nos levar até si. Rogai, portanto, ao Senhor da Messe, para que envie trabalhadores para a sua Messe. Caríssimos, a tarefa de evangelizar nasce do dom de Deus que em Cristo se torna perdão para o mundo, serviço aos pequeninos e pobres, empenho pela justiça. Peçamos a ajuda da Virgem Maria, cheia de graça, a fim de respondermos com alegria e coragem à missão para a qual Jesus nos chama.
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0: A bênção apostólica do Papa Leão XIV do Ângelus, deste domingo 14 de junho. Queridos irmãos e irmãs, exprimo antes de tudo a minha gratidão ao Senhor pela viagem apostólica que me concedeu realizar à Espanha. Agradeço o povo espanhol que me acolheu com grande entusiasmo e devoção. Sou grato de modo especial à Sua Majestade, o Rei. Agradeço com afeto os bispos, todas as comunidades e toda a Igreja que se encontra na Espanha. Que Deus abençoe sempre a Espanha. Desejo também recordar alguns novos beatos: o sacerdote diocesano da Morávia,
1: Giovanni Schwierz e otto compagni, sacerdoti salesiani polacchi,
0: salesianos poloneses. Todos foram beatificados como mártires, porque vítimas da perseguição de regimes totalitários por causa da sua fé em Cristo. Ontem, no Mato Grosso, no Brasil, foi beatificado Nazareno Lanciotti, sacerdote romano, missionário, também ele mártir, porque em nome do Evangelho defendia os mais pobres. O exemplo e a intercessão desses corajosas testemunhas apoiam a missão dos presbíteros e de toda a Igreja. Asseguro a minha proximidade às populações das Filipinas, atingidas alguns dias atrás por um forte terremoto. Rezo pelos defuntos e seus familiares, pelos feridos e por todos aqueles que sofrem por causa desta calamidade. Dirijo a minha saudação a todos vocês, romanos e peregrinos de vários países.
1: I greet the members of the International Commission.
0: Saúdo agora também os membros da Comissão Internacional do Diálogo entre Discípulos de Cristo e a Igreja Católica.
1: I greet all the pilgrims from the United States of America.
0: Também aos peregrinos dos Estados Unidos,
1: especially the faithful from New Jersey and the
0: Carrollton, de New Jersey, especialmente.
1: And the Carrollton School of the Sacred Heart in Miami, Florida.
0: Também peregrinos de Miami, Florida.
1: Saludos
0: crismandos de Bolgari, Diocese de Bergamo.
1: la comunità Casa di Maria.
0: Comunidade Casa de Maria, que o Papa Francisco chamava os jovens da Imaculada.
1: E i gruppi parrocchiali,
0: os grupos parroquiais
1: de Santa Maria das Graças,
0: de Santa Francisca Cabrini, de Roma. Desejo a todos um bom domingo. Conclui-se assim, com as palavras do Santo Padre, com um bom domingo a todos, o Ângelus deste domingo, recordando mais uma vez que foi beatificado, então, na manhã de ontem, o padre Nazareno Lanciotti, missionário italiano, que viveu e foi martirizado no Brasil. Desejando a todos vocês ainda um bom domingo, um bom início de semana. Nos estúdios da Rádio Vaticano, Silvanei José. Louvado seja nosso Senhor Jesus Cristo.

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0: Saudações, estimadas e estimados ouvintes. Eu sou Dulce Araújo e, como todas as quintas-feiras, cá estou, juntamente com o parceiro Filintilísio, da Rosa de Porcelana Editora, para, em nome da Rádio Vaticano, vos trazermos factos e personagens do mundo cultural africano e afrodescendente. Se estivesse vivo, o combatente e primeiro presidente da Guiné-Bissau independente, Luís Cabral, teria completado, no passado dia 11 de abril, 95 anos de idade. Infelizmente, faleceu aos 78 anos, a 30 de maio de 2009. E foi precisamente a data de 30 de maio deste ano, em coincidência com os 70 anos do PAIGC, Partido Africano para a Independência da Guiné-Bissau e de Cabo Verde, partido de que ele foi cofundador, que em Lisboa foi-lhe feita uma grande homenagem. Iniciativa do setor do bairro Amadora desse histórico partido. Homenagem desde há muito esperada pela família e pelos apreciadores da participação de Luís Cabral na gesta libertária e na reconstrução da Guiné-Bissau, de que foi, dizíamos, presidente de 1973. A 1980. A homenagem contou com oradores de relevo, como o comandante Pedro Pires, o historiador Miguel de Souza, que vamos ouvir mais à frente, e artistas como o cineasta Flora Gomes e outros. Nos associamos a esta homenagem a Luís Cabral, nossa personagem de hoje, tendo, como sempre, a crónica de Filintilísio, que salienta os traços mais significativos da vida de Luís Cabral, e palavras da filha desse líder, Jamila Cabral, médica aposentada e que se tem dedicado cada vez mais, juntamente com os irmãos e outros membros da família, à preservação da memória de Luís Cabral. Doutora Jamila Cabral, muito obrigada por estar connosco na Rádio Vaticano, em particular no programa África, Enclave Cultural, Personagens e Eventos. Começava por lhe agradecer e por lhe perguntar o que é que originou exatamente essa homenagem.
2: Então, esta homenagem, como sabe, meu pai faleceu a 30 de maio de 2009, portanto, exatamente no dia em que fez 17 anos da sua morte que essa homenagem foi realizada. A iniciativa foi de um grupo de jovens, posso dizer de um jovem, o Dr. Sana Kanté, que mobilizou a sua base do PAIGC da Amadora e acabou mobilizando todo o partido, inclusive a direção superior do partido na pessoa de Dr.

0: só no partido, né? O que nos leva a reiterar a nossa convicção de que, né? O que nos leva a reiterar a nossa convicção de que Luís Cabral, o que nos leva a reiterar a nossa convicção de que Luís Cabral não nos leva a reiterar a nossa convicção de que Luís Cabral não é só do PSG, convicção de que Luís Cabral não é só do PSGC. O Luís Cabral é mesmo dos, não é só do PSGC. O Luís Cabral é mesmo dos guineenses e o só do PSGC. O Luís Cabral é mesmo dos guineenses e os jovens. O Luís Cabral é mesmo dos guineenses e os jovens. É mesmo dos guineenses e os jovens hoje estão a entender. Dos guineenses e os jovens hoje estão a entender. Os jovens hoje estão a entender isso e decidiram fazer essa homenagem que nós, a família, acompanhamos.
1: Como é que se explica que depois de tantos anos e de tudo aquilo que ele representa para a Guiné-Bissau em particular, mas também para Cabo Verde, para a África, que não tenha havido uma homenagem a ele nesses anos todos?
0: Bom, tudo isso é devido à forma como ele saiu do poder, né? Porque houve um golpe de Estado e a seguir ao golpe de Estado foi criada toda uma versão da história, né? Que não corresponde à verdade, né? Mas que foi imposta com a força das armas, né? E depois com o tempo, né? Porque já se passaram 40 anos, 40 e tal anos do golpe de Estado e a narrativa que se fez sobre o Luís Cabral foi uma narrativa baseada em não factos, baseadas em verdades, né? E que foi sustentada durante esses anos todos, né? Mas nós tínhamos a convicção que cedo ou tarde a verdade viria à tona, né? E eu penso que a Guiné-Bissau, como tem passado por períodos muito turbulados, muito turbulentos, desculpa, com muita instabilidade, leva as pessoas a se porem as questões, a tentarem entender por que é que estamos nisso, a tentarem encontrar soluções, né? E eu penso que esse processo de reflexão acabou por germinar nos jovens esse interesse de ir conhecer melhor a história de Luís Cabral e ver que, afinal, muita coisa não foi dita e muita coisa foi dita de forma, digamos, não verdadeira, né? E então penso que a própria situação atual da Guiné-Bissau leva realmente as pessoas a se interrogarem e a refletirem sobre a situação, e foi isso que fez com que esses jovens acharam: mas como é possível que um homem que fez tanto para a Guiné-Bissau, um homem que deu tanto, deu tudo da sua vida para a independência e o desenvolvimento da Guiné-Bissau, uma pessoa que nunca fez um ato contra a Guiné-Bissau, como é possível que essa pessoa tenha sido tipo quase que esquecida da história, posta de lado na história, né? Há muitos factos que talvez não venham aqui agora, não é o momento para relatar todos, mas há muitos factos que fizeram isso, é que houve realmente uma tentativa de eliminar Luís Cabral da história da Guiné-Bissau, mas nós estávamos convictos que isso era só uma questão de tempo e pode imaginar o nosso orgulho de ver que agora são os próprios jovens da Guiné-Bissau que estão a dizer: não, não é possível continuar assim, e tomaram essa iniciativa. E vimos as reações, vimos o alcance que teve isso e como acabou por despertar um interesse em Luís Cabral. E pronto, pensamos que agora temos uma oportunidade para repor a história, né?
1: E a Djamila Cabral recorda Luís Cabral mais como pai, como político, ou essas duas facetas são inseparáveis na sua mente e no seu coração?
0: Bom, é difícil realmente separar o pai do político, porque eu conheci meu pai já político, né? Quando eu nasci, o PSGC já tinha sido fundado, já estavam, portanto, já tinham começado a luta armada quando eu nasci. Então, toda a minha infância, eu cresci no meio do partido, cresci na escola piloto, cresci a ouvir falar da luta e libertação, da independência, da autodeterminação dos povos. Então, toda a minha influência da infância tem a ver com a questão da independência, luta de libertação, responsabilidade, dedicação, enfim. Portanto, todo esse período, posso dizer que as duas coisas.

0: coisas confundiram-se muito. Mas depois, com o golpe de Estado, né, o que eu digo que nem tudo na vida é só negativo ou só positivo, né? Mas com o golpe de Estado nós recuperamos o nosso pai e tivemos então a oportunidade de conviver com ele muito mais como pai, avô, tio, e aí descobrir ou viver plenamente, acho que é melhor assim, viver plenamente o amor de pai, a dedicação, a disponibilidade para conversar, a disponibilidade para ajudar a resolver problemas, a alegria e a emoção que era cada vez sentarmos e conversarmos com o papá. E todos nós dizemos que o que temos mais saudades é das conversas com ele, é porque ele gostava muito de contar as histórias da luta e claro que falava muito da Guiné-Bissau, muito, muito, que nos influenciou todos nós, né? Acabamos todos realmente, mesmo os que não nasceram na Guiné, mesmo os que não cresceram na Guiné, todos nós nos sentimos profundamente guineenses, né? E esse é um dos maiores legados que nos deixou e que vamos, que mesmo já transmitimos também aos nossos filhos, que se sentem todos guineenses, apesar de alguns nem conhecerem a Guiné. Pronto, como eu dizia, foi daí, nesse período após o golpe de Estado, tivemos realmente a oportunidade de conhecer melhor, de viver mais o lado pai. E, bom, sinceramente, todo filho diz que o seu pai é o melhor do mundo, mas nós temos assim muitas boas lembranças, muitas boas memórias do papá como um pai sempre presente, sempre amigo, sempre com muito carinho, muita atenção, muito compreensivo, muito disponível e sempre muito afetuoso, né? E essa sensação também de que ele era uma pessoa muito respeitada, todos os lugares que nós íamos com ele, sentíamos o respeito dos outros, mesmo os vizinhos, sei lá, no supermercado, toda a gente à volta tinha muito respeito por ele, e mesmo quando íamos para situações mais oficiais, mais cerimoniosas, em que sempre foi uma pessoa muito respeitada. Então, nós tivemos a oportunidade de viver as duas coisas, né? E realmente foi a melhor coisa que nos aconteceu, e todos nós temos grande orgulho de termos sido amados, orientados e protegidos pelo papá.
1: A nossa conversa com a Djamila Cabral, a quem agradecemos, foi mais longe. Podereis ouvi-la na íntegra na nossa página web em www.vaticannews.va/pt. Mas ouçamos agora, nos rastros desta canção de Ineida Marta, Guiné na Mundo Fora, a crónica de Filintilísio sobre Luís Cabral.
2: No passado dia 30 de maio, a comunidade bissau-guineense em Lisboa, mobilizada pelo PIGC Amadora, compareceu à Faculdade de Direito de Lisboa para homenagear Luís Cabral, combatente da pátria e primeiro presidente da República da Guiné-Bissau. Esta cerimónia de homenagem enquadra-se na celebração dos 70 anos do PIGC. Luís Severino de Almeida Cabral nasceu a 11 de abril de 1931 na cidade de Bissau. Fez os seus estudos primários e secundários em Cabo Verde, sempre muito ligado ao irmão mais velho, Amílcar Cabral. Na Guiné-Bissau trabalhou na Casa Comercial Gouveia. Segundo a narrativa oficial do PIGC, esse partido foi fundado a 19 de setembro de 1956 por um grupo de alguns nacionalistas bissau-guineenses e cabo-verdianos, nomeadamente Amílcar Cabral, Aristides Pereira, Luís Cabral, Elisé Turpan, Júlio de Almeida e Fernando Fortes, entre outros que a história resolveu esquecer, como Rafael Barbosa ou Abílio Duarte, enquanto fundadores. Forçada a deixar Bissau na sequência da repressão desencadeada pela PIDE, Polícia Política Portuguesa, após o massacre de um porto de Pidjiguiti, em 1959, participou na preparação da luta armada. em 1963, início dessa luta armada de libertação nacional, Luís Cabral, que era contabilista de formação, fora nomeado para o Comitê de Luta 2 anos depois de ter fundado em Conakry a União Geral dos Trabalhadores da Guiné, o UNTG, ainda hoje a principal central sindical do país. Em 1971, foi eleito para o secretariado permanente do Comitê Executivo de Luta, com a responsabilidade de reconstruir as zonas libertadas pelo PIGC e também eleito a deputado à Assembleia Nacional Popular, ainda com a responsabilidade da direção de luta na Frente Norte. Após o assassinato do irmão Amílcar Cabral em Conakry, a 20 de janeiro de 1973, o secretariado do PIGC foi confiado a Aristides Pereira. Em julho desse mesmo ano, no segundo congresso do PIGC, Luís Cabral foi eleito secretário-geral adjunto, tornando-se assim a segunda figura do movimento. Posteriormente, é candurado ao cargo de presidente do Conselho do Estado da República da Guiné-Bissau, quando da proclamação unilateral da independência no dia 24 de setembro de 73, em Medina de Boé. Portugal só viria a reconhecer oficialmente o Estado da Guiné-Bissau a 10 de setembro de 1974, na sequência da Revolução dos Cravos, a 25 de abril de 1974. Há unanimidade em considerar o mandato presidencial de Luís Cabral como o período mais promissor do país. Na presidência, Luís Cabral tentou levar a cabo um programa de desenvolvimento e de reconstrução nacional. Ocupou a presidência da Guiné-Bissau entre 1973 e 14 de novembro de 1980, quando foi deposto por um golpe de Estado liderado por Nino Vieira, antigo camarada. Foi então preso e detido durante 13 meses, sendo depois exilado em Cuba, onde esteve entre 1981 e 83, tendo finalmente fixado residência em Portugal, na sequência de diligências do então presidente da República, Ramalho Eanes, e do primeiro-ministro Mário Soares. No seu livro Crónica da Libertação, inicialmente editado em 1984 e reeditado pela Rosa de Porcelana Editora em 2024, Luís Cabral narra a luta pela independência da Guiné e Cabo Verde, sendo uma das obras de referência sobre a gesta de libertação da Guiné-Bissau e de Cabo Verde e para a compreensão do processo histórico destes dois países africanos. Foi ocasião para passar em revista a sua biografia, na homenagem em Lisboa, como uma das personagens mais marcantes da África contemporânea e que, como estadista, lançou as bases económicas e sociais para o desenvolvimento da Guiné-Bissau. Ao longo da sua vida política, Luís Cabral, na linha do seu irmão Amílcar Cabral, foi uma figura dedicada à África e à libertação africana. Faleceu em Portugal a 30 de maio de 2009, após doença prolongada. Para o antigo presidente da República Portuguesa, Ramalho Eanes, tratava-se de um homem com uma visão progressista que não só contribuiu para a independência da Guiné-Bissau e Cabo Verde, mas de toda a África, que, de uma maneira geral, deixou marcas para a geração vindoura.

Rádio Vaticano, emissão semanal África Enclave Cultural, personagens e eventos, hoje sobre Luís Cabral, acerca do qual falamos também com o historiador guineense Miguel de Sousa.

0: Doutor Julião de Sousa, muito obrigada por estar connosco na Rádio Vaticano. Como historiador especialista nos movimentos de libertação da África, de modo particular, de Amílcar Cabral, o irmão do Luís, sobre o qual publicou uma grande obra biográfica premiada, como é que explicaria, suponhamos, a ouvintes nossos que não conheçam Luís Cabral, o que é que diria sobre esta figura?
1: Bem, para responder a essa pergunta, eu creio que estaríamos aqui certamente umas largas horas, porque o percurso de Luís Cabral foi de facto um percurso extraordinário que, embora tenha durado poucos anos como político e revolucionário, foi uma trajetória muito intensa. O Luís Cabral foi, de facto, uma das figuras mais marcantes do PAGC na década de 60, 70. Ele ocupou várias funções a nível do PAGC, passou pelo Conselho Superior de Luta, foi membro do Comitê Executivo de Luta, foi também um dos três elementos que compunha, digamos assim, o triunvirato do PAGC, o Conselho Permanente da Comissão Permanente da Comissão do Comitê Executivo de Luta. Esse órgão, que foi constituído a partir de 1972, englobava apenas três elementos: o Luís Cabral, o Amílcar Cabral e o Aristides Pereira. Portanto, acima do Conselho Executivo de Luta ainda existia essa tal Comissão Permanente do Comitê Executivo de Luta. Fez uma trajetória também como um membro do Conselho de Guerra, que era constituído apenas por sete elementos. Passou pelo pela aliás foi o primeiro sindicalista do PAGC, como dirigente sindical da UNPG, um organismo de massas que ele também fundou. Fez parte da Comissão de Reconstrução e Administração das Áreas Libertadas, era o responsável, o principal responsável, que estava encarregue, por exemplo, da área da saúde, dos armazéns de povo, das escolas, dos postos sanitários, da segurança das populações. Enfim, ele ocupou uma série de cargos, alguns deles em funções que me parecem muito relevantes. Por exemplo, os órgãos de comunicação do PAGC, o Blufu, o Jornal de Libertação, o PAGC Actualité, ele era um dos principais funcionários, inclusive até da própria rádio, né, que tiveram um papel preponderante, por exemplo, no processo de ideologização das massas, né? Portanto, à distância de Conakry, né, estes jornais e a rádio chegavam às populações, quer da Guiné, quer de Cabo Verde, através da circulação dos seus próprios membros, que faziam o trajeto do Conakry para o interior da Guiné e para o Senegal, e a partir daí era difundida para as diferentes geografias. Portanto, ele foi de facto um elemento importantíssimo nessa fase e que também granjeava muito respeito dentro dos membros do PAGC, dos combatentes do PAGC, e também foi responsável da região norte, diga-se isso, que era uma região muito importante do ponto de vista militar para o PAGC, e sobretudo dessas ligações com o Senegal. Ele também era o responsável pelo PAGC no Senegal. Portanto, ocupou aqui várias funções que me parecem importantes que o nosso auditório pudesse conhecer.
0: Portanto, isto na fase pré-independência, digamos, da Guiné-Bissau,
1: Pré-independência, sim.
0: que acontece em 1973, e ele torna-se o primeiro presidente do país até 1980, quando é deposto pelo outro companheiro de luta, Nino Vieira. Porquê que ele ficou assim, digamos, um bocado esquecido e que hoje muitos guineenses vê-se, relembram as coisas boas que ele fez, e esse encontro de Lisboa parece ser um revalorizar da sua ação como presidente também da Guiné e querer abrir portas para uma sua valorização histórica como membro da luta e da reconstrução da Guiné pós-independência.
1: Sim, eu creio que a homenagem que foi feita em Lisboa veio tarde, sem sombra de dúvidas. Até pensei que não ia assistir nunca a uma homenagem do presidente Luís Cabral. Mas Foi feita e acho que veio também em boa altura, porque às vezes faz sentido rememorar indivíduos e personalidades como Luís Cabral, que tiveram um papel preponderante não só na história da Guiné passada, antes da independência da Guiné, mas também teve um papel preponderante naquele pequeno período em que foi presidente da Guiné, durante 5 ou 6 anos, não mais do que isso, em que foi de facto um presidente visionário. A ele se devem grande parte dos progressos que a Guiné tinha atingido naquele curto espaço de tempo, com o desenvolvimento até no início de um processo de industrialização a partir do setor primário, com atividades muito focadas na parte da agricultura, da pesca, da silvicultura e da pecuária. Ele desenvolveu, por exemplo, a questão da eletrificação do país, com a construção de uma boa rede viária também associada, sem o qual não seria possível o desenvolvimento do país, da Guiné e de nenhum outro país, evidentemente. Entendeu cedo também que só com a massificação, por exemplo, do ensino e da formação de quadros, é que se poderia resolver rapidamente o problema da escassez de quadros que a Guiné tinha em setores tão importantes como aqueles em que tinha investido todo o seu esforço no sentido de os desenvolver. Aquela, o processo de industrialização que tinha começado e que estava a dar bons frutos. Mas também nós podemos aqui também associar um outro aspecto, que é o facto de ter negado à Guiné-Bissau fronteiras estáveis, não é? Como sabe, houve uma altura em que houve uma tentativa, por exemplo, da Guiné-Conakry, de se apoderar de duas ilhas, o Ilhéu de Poilhão e o Ilhéu João Vieira, justamente no sul da Guiné, e ele enviou uma força para tentar deter a Guiné-Conakry nessa sua tentativa de ocupar uma parte do nosso território. A norte também permitiu uma certa estabilidade das fronteiras com o Senegal, e, portanto, legou-nos um país com fronteiras estáveis. Foi um período complicado, marcado por um contexto muito complexo e difícil, que só a firmeza dele, com a sua figura e com a sua liderança um pouco altruísta, não é? É que se conseguiu ultrapassar alguns desses problemas. Portanto, eu penso que no transcurso dos anos ele foi praticamente esquecido, ainda bem que essa homenagem, acho que não pela sua figura, por aquilo que ele fez ao longo, não só da luta armada, mas também no pouco tempo em que esteve no poder em Bissau, acho que merecia de facto essa homenagem. E penso que depois desta certamente seguirão outras muitas, né? Para de facto nós podermos até começar a estudar um pouco aquilo que ele fez naquele período e que, para que sirva também de exemplo como é que se deve desenvolver um país, né? Portanto, acho que toda a experiência que ele trouxe naqueles 5 anos em que esteve no poder pode ser um bom exemplo, um bom lenitivo para nós, a Guiné-Bissau, finalmente arrancar no caminho do progresso.

Agradecemos ao Dr. Miguel de Sousa, que nos falou ainda da necessidade de estimular os jovens a estudar essa fase da história da Guiné-Bissau e a figura de Luís Cabral, cujo agir pode servir de exemplo para a Guiné de hoje. Ele fala também das razões que, a seu ver, levaram ao golpe de Estado de 1980. Tudo a ouvir, tal como a conversa completa com a doutora Djamila Cabral, na nossa página web, recordamos, vaticannews.va/pt. Nós agradecemos e ao som de Guiné, cantado por Bonga, no CD África Tendamani, nos despedimos até a próxima quinta-feira, de novo com África Enclave Cultural, Personagens e Eventos, um programa de Dulce Araújo e Filinto Elísio, aqui na Rádio Vaticano. Até lá!

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2: Alô você. Esse é o espaço da Rádio Vaticano dedicado à música popular brasileira. Nos estúdios, Silvonei José. E a primeira que está chegando para você é Vinícius de Moraes, Samba da Bênção. Depois, é a vez de Tom Jobim.

Se não, é como amar uma mulher só linda. E daí? Uma mulher tem que ter qualquer coisa além da beleza, qualquer coisa de triste, qualquer coisa que chora, qualquer coisa que sente saudade. Um molejo de amor machucado, uma beleza que vem da tristeza de se saber mulher, feita apenas para amar, para sofrer pelo seu amor e para ser só perdão.

feito essa gente que anda por aí brincando com a vida. Cuidado, companheiro, a vida é pra valer. E não se engane, não, tem uma só. Duas mesmo que é bom, ninguém vai me dizer que tem, sem provar, muito bem provado, com certidão passada em cartório do céu e assinado embaixo. Deus, e confirma reconhecida. A vida não é de brincadeira, amigo. A vida é arte do encontro, embora haja tanto desencontro pela vida. Há sempre uma mulher à sua espera, com os olhos cheios de carinho e as mãos cheias de perdão. Põe um pouco de amor na sua vida, como no seu samba.

Eu, por exemplo, o capitão do mato Vinícius de Moraes, poeta e diplomata, o branco mais preto do Brasil, na linha direta de Xangô. Saravá! A bênção, senhora, a maior Ialorixá da Bahia, terra de Caíba e João Gilberto. A bênção, Pixinguinha, tu que choraste na flauta todas as minhas mágoas de amor. A bênção, senhor, a bênção, Cartola, a bênção, Ismael Silva, sua bênção em todos os prazeres. A bênção, Nelson Cavaquinho, a bênção, Geraldo Pereira. Abençoa meu bom Ciro Monteiro, você sobrinho de Nonô. Abençoa Noel. Sua bênção, Ari. Abençoa todos os grandes sambistas do meu Brasil branco, preto, mulato, lindo como a pele macia de Oxum. Abençoa o maestro Antônio Carlos Jobim, parceiro e amigo querido, que já viajaste tantas canções comigo e ainda há tantas a viajar. Abençoa o Carlinhos Lira, parceirinho 100%, você que une a ação ao sentimento e ao pensamento. Abençoa. Abençoa o Baden Powell, amigo novo, parceiro novo, que fizeste esse samba comigo. Abençoa, amigo. Abençoa o maestro Moacir Santos, que não és um só, és tantos. Tantos como o meu Brasil de todos os santos, inclusive meu São Sebastião. Saravá! Saravá! A bênção que eu vou partir, eu vou ter que dizer adeus.

Você ouviu aí Samba Trio, Mais Que Nada. Antes, Tom Jobim e nova banda, Luísa. E ainda Vinícius de Moraes, Samba da Benção. Chegamos ao final do nosso espaço de hoje. Um bom início de tarde para você e até amanhã, nesse mesmo horário.

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1: Amigas e amigos ouvintes, saudações sororais e fraternais. Sintonizam a Rádio Vaticano a transmitir o seu rádio jornal em língua portuguesa para os ouvintes que nos escutam no continente europeu e pelo mundo fora. Jesus vê e ama. Ele ama e sofre por nós, conosco. A sua compaixão expressa não apenas proximidade fraterna, mas também a vontade da redenção. Palavras do Papa Leão XIV durante o Ângelus na manhã deste domingo, dia 14 de junho, na Praça de São Pedro, repleta de fiéis e peregrinos provenientes de diversas partes da Itália e do mundo. Eu sou Filomeno Lopes.
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1: O Papa Leão XIV, durante o Ângelus, neste 11º domingo do Tempo Comum, ao comentar o Evangelho do dia com os fiéis reunidos na Praça de São Pedro, destacou que Deus está atento aos sofrimentos do homem e sofre com ele. Tendo-se feito nosso irmão, o Filho de Deus olha para as pessoas, olha para a humanidade, vê a opressão que subjuga e a violência que tira as forças, vê as feridas das guerras e o vazio do consumismo. Ele vê rostos reduzidos a máscaras, famílias destruídas pelo mal e jovens iludidos por falsos ideais. Jesus vê e ama, disse o Papa. Ele ama e sofre por nós e conosco. A sua compaixão expressa não apenas proximidade fraterna, mas também a vontade da redenção. Ele, com efeito, sublinhou ainda o pontífice, conhece o nosso coração e cuida dele. Diante de tantas pessoas que são como ovelhas sem pastor, Cristo dedica-se a todas elas enquanto bom pastor e, na qualidade de Senhor da Messe, envia trabalhadores para o campo do mundo. Leão também lembrou que, entre os 12 apóstolos escolhidos por Jesus para a sua missão, estão Simão, chamado Pedro, o primeiro, e também Judas Iscariotes, o último, para nos lembrar, recordou o Santo Padre, que é possível seguir Jesus e traí-lo, mas o Evangelho permanece para todos uma palavra viva e verdadeira. A boa nova que atravessa os séculos é idêntica, sempre jovem, fresca e libertadora. O reino do céu está perto, sim, está próximo, porque em Jesus Cristo, Deus aproxima-se de cada homem e mulher, de cada povo e nação. Quando, por conseguinte, este Evangelho é anunciado e praticado, sublinhou o Santo Padre, o mal desmorona como uma doença que chega ao fim, como uma noite que dá lugar à aurora, como a morte vencida pelo ressuscitado. É assim, acrescentou ainda o Papa, que o olhar de Jesus transforma a realidade. A sua iniciativa, cheia de amor, dá vida a um povo novo, que é a Igreja, chamada a continuar a missão dos apóstolos. Recebestes de graça, dai de graça.
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1: Sim, o dono di Gesù è totalmente gratuito. porque o seu valor ultrapassa toda a medida. É impossível merecê-lo ou comprá-lo. Esta graça é o belíssimo nome da misericórdia de Deus que nos alcança em qualquer lugar para nos levar até a si. A Igreja é, portanto, chamada a dar continuidade à obra dos apóstolos. A tarefa de evangelizar nasce do dom de Deus que em Cristo se torna perdão para o mundo, serviço aos mais pequenos e pobres, empenho pela justiça.
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1: Passamos, concluiu dizendo o Santo Padre, a ajuda da Virgem Maria, cheia de graça, a fim de respondermos com alegria e coragem a missão para a qual Jesus nos chama.
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0: Cari fratelli e sorelle, esprimo anzitutto la mia gratitudine al Signore per il viaggio apostolico che mi ha concesso di compiere in Spagna. 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
1: E in primer lugar, disse o Papa após a recitação mariana do Ângelus, expresso a minha gratidão ao Senhor pela viagem apostólica que me permitiu fazer à Espanha. Agradeço ao povo espanhol que me acolheu com grande entusiasmo e devoção. Estou especialmente grato à Sua Majestade o Rei. Agradeço com carinho aos bispos, às comunidades que visitei e a toda a Igreja presente na Espanha. Que Deus bendiga sempre a Espanha. Ontem, no Brasil, prosseguiu ainda o Santo Padre, no estado do Mato Grosso, foi beatificado Nazareno Lanciotti, sacerdote romano missionário. Também ele mártir, porque, em nome do Evangelho, defendia os mais pobres. Que o seu exemplo e dos demais auspiciou o Pontífice, sustente a missão dos presbíteros e da Igreja inteira. E Leão XIV manifestou, em seguida, a sua proximidade às populações das Filipinas, atingidas há alguns dias por um forte terremoto. Rezo, disse, pelos falecidos e seus familiares, pelos feridos e pelos que sofrem devido a esta calamidade. Finalmente, o Papa dirigiu a sua especial saudação a todos os fiéis e peregrinos congregados na Praça de São Pedro, dioceses, paróquias, associações, congregações, comissões, etc., provenientes de diversas partes da Itália e do mundo. A todas e todos, Leão XIV desejou um bom domingo.
0: E auguro a tutti una buona domenica!
1: E para hoje é tudo, nós voltamos amanhã, sempre à mesma hora. A todos, a continuação de um feliz e sereno domingo. Fiquem bem e até amanhã, se Deus quiser. Ali, Laudetur Jesus Christus.

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1: Queridos amigos do nosso Porta Aberta, sejam bem-vindos a esta edição, claro, totalmente dedicada à viagem apostólica do Papa Leão XIV à Espanha. Vimos imagens impressionantes de uma acolhida realmente mais do que calorosa ao nosso Santo Padre, com a participação de milhões de pessoas. Vamos recordar alguns momentos. Vamos ouvir as reportagens dos nossos colegas Túlio Fonseca, Simone José, Andressa Collet e Maria Ângela Jaguraba.
2: A quarta viagem apostólica do Papa Leão XIV teve início neste sábado, 6 de junho, na Espanha. Após sua chegada a Madrid, o Santo Padre dirigiu-se ao Palácio Real, onde se encontrou com o rei Felipe VI, a rainha Letícia, autoridades civis, representantes da sociedade e membros do corpo diplomático. Em seu primeiro discurso em território espanhol, o Papa apresentou uma reflexão sobre a identidade histórica do país, a busca da verdade, a necessidade da reconciliação e os desafios enfrentados pelo mundo contemporâneo.
3: Doy gracias al Señor por este encuentro. Expreso mi agradecimiento por la invitación a realizar este viaje apostólico a España.
2: Ao iniciar sua intervenção, Leão XIV agradeceu o convite para visitar a Espanha e recordou a antiga tradição que associa a evangelização da Península Ibérica ao apóstolo São Tiago Maior. Segundo o pontífice, a ligação entre a fé cristã e a história espanhola moldou profundamente a cultura do país e continua sendo uma fonte de esperança diante dos desafios atuais. O Papa também destacou a riqueza das manifestações da religiosidade popular, das irmandades, das associações de caridade e do vasto patrimônio artístico e musical espanhol, frutos do encontro entre o Evangelho e a vida do povo.
3: Dão testemunho do fecundo encontro entre Jesus Cristo e vuestro povo.
2: Leão XIV explicou que sua visita deseja fortalecer a fidelidade ao Evangelho e favorecer uma cooperação mais profunda entre os diversos setores da sociedade espanhola. Nesse contexto, destacou uma das principais lições da história do país. Com efeito, a vossa própria história sugere que não é a cultura do confronto, mas a do encontro, que gera estabilidade e prosperidade. O Santo Padre recordou ainda o ensinamento do Papa Francisco sobre a necessidade de manter um diálogo constante entre as ideias e a realidade concreta. Segundo ele, a verdade nunca pode ser reduzida a construções ideológicas ou narrativas abstratas, mas deve ser procurada com humildade e abertura. A verdade é sempre maior do que nós e, por isso, surpreende-nos e atrai-nos para caminhos de purificação e reconciliação.
3: E por isso nos surpreende e nos atrai a caminhos de purificação e reconciliação.
2: Ao refletir sobre os desafios do tempo presente, o Papa evocou duas das maiores figuras espirituais da Espanha, São João da Cruz e Santa Teresa de Ávila. Ambos, afirmou, ensinaram a descobrir a presença de Deus justamente nos momentos de escuridão e incerteza. Referindo-se ao ano jubilar dedicado a São João da Cruz, Leão XIV observou que muitos homens e mulheres vivem hoje a experiência da desorientação diante das rápidas transformações sociais, culturais e tecnológicas. Por isso, disse, é necessário aprender a reconhecer a luz que surge mesmo em meio às noites da história. Também hoje, o que mais nos assusta, provocando em muitos a escuridão da razão e a violência das emoções, é o desconhecido, diante do qual pode prevalecer a desorientação, a sensação de já não termos mapas.
3: Ante o qual pode prevalecer a sensação de não ter mapas.
2: O pontífice afirmou que, apesar dos conflitos e tensões que marcam o cenário internacional, existe um profundo desejo de paz no coração da humanidade. A nossa época, que aparentemente se vê abalada por terríveis desequilíbrios e conflitos, no seu íntimo clama por paz, por um novo conhecimento da pessoa humana e da sua dignidade inviolável, pela civilização do amor.
3: Por la civilización del amor.
2: Segundo o Papa, a construção dessa paz passa pela valorização da liberdade religiosa e de consciência, pela promoção da cultura e pela formação de pessoas capazes de cultivar a interioridade e a busca sincera da verdade. Em seguida, Leão XIV manifestou preocupação com o crescimento das divisões sociais e políticas que marcam muitas sociedades contemporâneas. Para ele, a tentação de obter consenso alimentando conflitos e antagonismos representa uma ameaça à dignidade humana e à convivência pacífica, e lançou um apelo direto aos espanhóis.
3: Foi a tentação de ganhar popularidade, avivando o fogo das polarizações, parece crescer em lugar de diminuir.
2: Hoje, a tentação de ganhar popularidade atiçando o fogo das polarizações parece crescer em vez de diminuir. A dignidade humana continua a ser violada. Convido todos, por amor à verdade, a abandonarem as narrativas divisórias e polarizadoras da vossa realidade social e da vossa história, a fim de que se passe das simplificações estéreis a uma apreciação fecunda da complexidade. O Papa também dedicou parte significativa do seu discurso aos desafios trazidos pelas novas tecnologias. Segundo ele, o ambiente digital pode favorecer a difusão de preconceitos, enfraquecer o pensamento crítico e amplificar interesses que ameaçam a vida e a dignidade humana. Diante desse cenário, defendeu uma mudança de prioridades nos investimentos públicos e privados. É necessário, sobretudo, por parte de quem tem responsabilidades econômicas, políticas e institucionais, dar um salto qualitativo, uma mudança de rumo nos investimentos destinados à escola, à universidade e à pesquisa, às comunidades locais e à sociedade civil. O Santo Padre ressaltou ainda que a verdadeira segurança não nasce da lógica dos muros e das armas, mas da capacidade de caminhar juntos. A segurança que pensamos com demasiada frequência provir das armas e dos muros amadurece, pelo contrário, quando se aprende a avançar com o outro, a crescer juntos, ombro a ombro. Ao recordar momentos históricos de convivência entre cristãos, judeus e muçulmanos na Península Ibérica, o Papa destacou cidades como Toledo e Córdoba como exemplos de encontro entre culturas, religiões e saberes. Leão XIV afirmou que a Espanha possui uma vocação especial para ajudar a Europa a redescobrir sua missão de promover o diálogo e a cooperação entre os povos. Ao concluir seu discurso, agradeceu o compromisso espanhol com o direito internacional, o multilateralismo e a solidariedade. Encorajo-o a cultivar o diálogo e a amizade social também internamente, a levar em conta as perspectivas dos pobres e dos jovens ao imaginar o futuro, a harmonizar as exigências de autonomia e de unidade e a impulsionar o processo de União Europeia. Ao final, confiou o país à proteção divina e dirigiu uma breve invocação. Que Deus abençoe a Espanha.
3: Que Deus bendiga a Espanha.

0: ¿Qué herencia estamos dejando al futuro? Y por ende, ¿qué tipo de comunidad estamos construyendo?
1: ¿Qué legado estamos dejando para el futuro? Y consecuentemente, ¿qué tipo de comunidad estamos construyendo? A pergunta esteve no centro da reflexão proposta pelo Papa Leão XIV durante o encontro Tecer Redes com o Mundo da Cultura, da Arte, da Economia e do Esporte, realizado na tarde deste domingo, 7 de junho, na Movistar Arena, em Madrid. Após ouvir os testemunhos de representantes da cultura, da universidade, do mundo empresarial, do trabalho e do esporte, o Santo Padre observou que a sociedade contemporânea possui uma enorme capacidade de inovar, produzir e comunicar, mas advertiu para o risco de perder de vista aquilo que dá sentido a essas conquistas.
0: Nossa sociedade, em efeito, possui uma extraordinária capacidade para produzir, inovar e comunicar.
1: Nossa sociedade, de fato, possui uma extraordinária capacidade de produzir, inovar e comunicar. No entanto, parece que ainda precisamos aprender a custodiar a alma daquele que a gera. Leão XIV recordou que a Igreja deseja permanecer em diálogo com o mundo contemporâneo, justamente porque compartilha das grandes questões que atravessam a experiência humana. Segundo ele, a busca pelo sentido da existência continua sendo uma das perguntas fundamentais do nosso tempo.
0: En el ADN de la humanidad está radicado el deseo de bien, de belleza, de verdad.
1: No DNA da humanidade está enraizado o desejo do bem, da beleza e da verdade. E a partir dessa aspiração profundamente humana e de nossa experiência secular, que a Igreja propõe caminhos para uma vida digna e o bem comum. Ao refletir sobre o tema do encontro, o Papa comparou o diálogo social à arte de tecer redes, um processo que exige encontro, escuta, respeito e colaboração. Nesse contexto, ressaltou a responsabilidade da comunicação, da educação, da atividade econômica, da arte, do esporte e da tecnologia na construção de uma sociedade mais humana. Toda expressão fala, transmite. Pode ferir ou curar, destruir expectativas ou abrir horizontes, semear divisão ou despertar a esperança na possibilidade de construir juntos algo genuinamente humano. Segundo o Pontífice, o diálogo autêntico deve estar fundamentado no relacionamento da dignidade de cada pessoa e no compromisso comum com o bem de todos. O Papa também defendeu uma visão do desenvolvimento que não exclua os mais frágeis e insistiu na centralidade da pessoa humana diante dos desafios econômicos e tecnológicos da atualidade. Ao recordar a contribuição histórica do cristianismo para a cultura europeia, renovou o convite feito por seus predecessores.
0: Não temais. Abri de par em par as portas a Cristo.
1: Não tenham medo. Abram, escancarem as portas a Cristo. Jesus Cristo não nos tira nada e nos dá tudo. Leão XIV questionou ainda quem continua sendo deixado à margem da sociedade, apesar de seus talentos e capacidades, e recordou que a situação dos pobres continua sendo um apelo constante à consciência humana. Também em sua reflexão, o Papa voltou-se para um tema que lhe é particularmente familiar, o esporte. Recordando seu valor educativo e social, afirmou que muitas das lições mais importantes da convivência humana são aprendidas nos campos e quadras esportivas.
0: Pensemos quantos de nós aprendemos a respeito por el adversário em um campo de jogo, mais que escuchando um discurso.
1: Pensemos em quantos de nós aprendemos o respeito pelo adversário em um campo de jogo, mais do que ouvindo um discurso. Quantos atletas nos ensinam a perder sem odiar, a vencer sem humilhar, ou a se levantar depois de cair. Na parte final do discurso, o Santo Padre dirigiu-se especialmente aos participantes como protagonistas da construção do futuro, convidando-os a promover uma cultura do encontro capaz de harmonizar os diversos âmbitos da vida social.
0: Queridos amigos, os invito entonces a ser hilos nuevos para tejer redes nuevas que harmonicen todos los ámbitos de la vida.
1: Convido-os, portanto, a serem novos fios para tecer redes novas que harmonizem todos os âmbitos da vida. Para tecer uma sociedade renovada onde o tempo se impregne de eternidade. A cultura custodie a memória e favoreça o diálogo. A educação promova a busca da verdade com espírito crítico. A arte desperte o espanto e gere emoções nobres. A empresa reconheça a dignidade da pessoa e o trabalho continue sendo motor de esperança. Ao concluir, o Papa exortou os presentes a cultivarem a fraternidade, a solidariedade e a paz para que continue a resplandecer nas futuras gerações aquilo que definiu como a magnífica humanidade de cada pessoa e de cada povo.

0: Queridos hermanos, hermanas, buenos días.
1: O Papa Leão XIV foi até o Pavilhão 3 do Parque de Exposições da IFEMA, em Madrid, na manhã desta terça-feira, para o último compromisso oficial dos 4 dias na capital espanhola. O espaço, com 13 pavilhões, tradicionalmente ocupado por feiras e congressos, recebeu voluntários que, como comentou o Pontífice, desde que foram comunicados da visita apostólica, deram uma resposta entusiasta ao apelo da arquidiocese local para viver verdadeiramente uma experiência de igreja missionária e em comunhão, como declarou o cardeal José Cobo Cano, arcebispo de Madrid. O purpurado enalteceu a presença do voluntariado que, sem buscar reconhecimento, sem querer aparecer nos telões, usou do amor escondido em meio a um mundo cansado de divisões e de barulho, o milagre do encontro, do acolhimento e da comunhão em caminhos de fraternidade que agora continuarão a ser percorridos como diocese, sendo mais povo graças à passagem de Leão XIV, que logo no início do discurso fez o seu agradecimento.
0: Este encontro es el último de la etapa madrileña de mi viaje apostólico. Pero me alegra mucho que sea con vosotros, voluntarios y voluntarias.
1: Este encontro é o último da parte madrilenha da minha viagem apostólica, mas estou muito contente que seja com vocês, voluntários e voluntárias, cada um de vocês e muitos outros que não puderam estar aqui nesta manhã. Vocês merecem um obrigado muito especial porque ofereceram a presença e o serviço de vocês e o fizeram por amor ao Senhor, à Igreja e ao Papa. Obrigado de coração. O Pontífice, então, ouviu o testemunho de 2 dos quase 18 mil voluntários inscritos. De Mercedes Rodrigues Loeb, que disse ter descoberto na igreja, a sua mãe e no voluntariado uma escola de humildade. E também de Núnio Adan Castrilho, pai de 8 filhos, que nunca esperou nada em troca com o voluntariado, mas uma certeza silenciosa de estar fazendo a coisa certa. Orgulhoso, ele contou que todos presentes disseram sim, não com aquilo que sobra na rotina diária, um pouco de tempo livre ou algum dinheiro, mas com o melhor deles próprios, através, inclusive, dos talentos de cada um. Novamente, em uma atmosfera alegre, entusiasta, típica de estádio de futebol, os voluntários receberam a gratidão de Leão XIV por terem tirado férias do trabalho para ajudar, pela dedicação de meses para dar o que podiam à visita apostólica, entre coração, mãos, ideias, competências, sorrisos. Que Deus os recompense como só Ele sabe fazer, disse o Papa, ao compartilhar uma reflexão simples e resumida assim: os cristãos são chamados a levar ao mundo o fermento da gratuidade, através da parábola sobre o reino dos céus relatada pelo evangelista Mateus. Uma experiência de gratuidade, continuou o Pontífice, que se vê em Madrid, mas também com irmãos em vários outros lugares, como também foi no Jubileu da Esperança em Roma. A gratuidade é um fermento que faz crescer a qualidade humana, ética e espiritual de uma sociedade, porque, poderíamos dizer, é uma característica típica da Cidade de Deus, ainda mais em um mundo continuamente influenciado pela lógica do interesse, do lucro, onde o termo crescimento é reduzido à dimensão econômica financeira. Há necessidade de pensar e de viver segundo a lógica mais verdadeira, ou seja, a de um crescimento humano integral. Um fermento da gratuidade apresentado por Jesus, disse o Papa, que misturado à humanidade ferida, ajuda a curar. Leão XIV exortou a buscá-la através da oração, mas também por um estilo de vida, de um modo de pensar e de agir que é do Evangelho.
0: Um rasgo essencial deste estilo é a gratuidade que habéis testemunhado estes dias aqui em Madrid. Graças.
1: Uma característica essencial desse estilo é a gratuidade que vocês demonstraram nestes últimos dias aqui em Madrid. Obrigado, obrigado. Talvez as estatísticas não registrem, mas sabemos que nestes dias, também graças a vocês, esta cidade cresceu e está mais próxima do reino de Deus. Mérito nosso? Não. Tudo é graça dele. Este é o segredo. O amor de Deus que move o sol e os astros e move os corações daqueles que encontraram o Senhor Jesus, que disse: há mais felicidade em dar do que em receber.
0: Graças. E nos vemos em Roma.

0: O Papa Leão XIV presidiu a oração da hora sexta na Catedral de Santa Cruz e Santa Eulália, em Barcelona, nesta terça-feira, no âmbito de sua viagem apostólica à Espanha. A Catedral de Santa Cruz e Santa Eulália é a sede da Arquidiocese de Barcelona. É um monumento histórico artístico espanhol desde 2 de novembro de 1929. A catedral é dedicada à Santa Cruz desde 599, cuja festa é celebrada todos os anos em 3 de maio, com uma bênção solene concedida a toda a cidade dos terraços da igreja. Desde 877, também é dedicada a Santa Eulália, padroeira de Barcelona, martirizada na época romana. Leão XIV iniciou seu discurso manifestando a alegria de rezar a hora sexta nesta catedral. Recordou que o Concílio Vaticano II define o ofício divino como a voz da esposa que fala com o esposo e como a oração que Cristo, unido ao seu corpo, eleva ao Pai. O Papa, então, refletiu sobre estas duas imagens, a esposa e o corpo.
1: Na primeira, nos recorda que a Igreja, e em particular esta Assembleia...
0: A primeira recorda-nos que a Igreja, e em particular esta Assembleia, rica em dons e carismas, e na diversidade das histórias de cada um, é, acima de tudo, uma esposa amada. Deus quis que estivessem aqui porque gosta de ver em vós e na vossa união uma beleza e uma bondade únicas e sagradas. Ele escolheu-vos para representardes hoje a comunidade dos santos que se encontra em Barcelona. Leão XIV os convidou a renovar num só coração o propósito de caminhar juntos, fiéis e pastores, todos seguindo as pegadas de Cristo rumo à plenitude da vida. O Papa lembrou que a Igreja é fruto de uma ação de amor que a precede e provém de Deus, e que antes de qualquer outra coisa cresce unida, deixando-se amar por Ele com coração humilde e agradecido, porque só quem se deixa amar por Deus pode construir com os outros as obras do amor. A seguir, Leão XIV disse que somos chamados a propagar nos nossos ambientes, nas famílias, nas paróquias, nos locais de trabalho e formação, nos ambientes da cúria e em qualquer outro âmbito da vida, um clima de família no qual se vive juntos, conscientes da filiação e do chamado comum, solidários, abertos, capazes de misericórdia, sacrifício, atenção mútua e perdão.
1: Estimados amigos, Barcelona, neste sentido,
0: queridos amigos, Barcelona, neste aspecto, possui uma grande tradição de igreja, sublinhou o pontífice, lembrando os irmãos e as irmãs que ali se doaram e continuam a doar-se para construir harmonia e comunhão, para além de toda a polarização. A seguir, o pontífice se deteve na segunda imagem, a do corpo. Se Cristo é o esposo que nos amou primeiro, ele é também a cabeça à qual estamos unidos como membros de um único organismo, uns ao serviço dos outros, homens de todas as tribos, línguas, povos e nações, todos animados pela ação do mesmo Espírito, todos chamados à mesma santidade, sublinhou.
1: Também isso é importante. Porque nos recuerda que para nosotros trabajar juntos no es una elección de estilo.
0: Isto também é importante porque nos recorda que para nós trabalhar juntos não é uma questão de estilo, mas uma necessidade fisiológica fundada na graça concedida a cada um segundo a medida do dom de Cristo e à qual correspondemos, colocando em ação os carismas recebidos e respeitando os ministérios que foram confiados. De acordo com o Papa, na riqueza dos dons recebidos, somos fortes porque estamos unidos, e estamos unidos porque somos animados pelo mesmo Espírito, o Espírito de Cristo, que é Espírito de comunhão para a salvação de todos. Por isso, para cada um de nós é importante não permitir que nada destrua a unidade na qual Deus nos constituiu e para cuja plenitude nos conduz dia após dia. Barcelona é conhecida como Cap y Casal de Catalunya, o que confere a todos vós, barceloneses e catalães, que formais esta comunidade, uma vocação e uma responsabilidade especial de vos tornardes, com a ajuda de Deus, construtores de unidade, disse ainda Leão XIV, acrescentando.
1: Queridos irmãos e irmãs, com este espírito é que também nós
0: Queridos irmãos e irmãs, num mundo dilacerado por guerras e divisões, é com este espírito que também nós, numa sociedade cada vez mais fragmentada e individualista, queremos ser mártires, ou seja, testemunhas e profetas de unidade, acolhimento, concórdia e paz, mesmo que isso implique sacrifícios e renúncias. A exemplo de Santa Virgem Eulália e de tantos outros mártires, queremos dar o nosso sim, dispostos, no que for preciso, a morrer para nós mesmos, a perdermos-nos para nos reencontrarmos, a renunciar ao supérfluo para construir sobre o que é essencial e perdura para sempre. No final da oração da hora sexta, o Papa venerou os restos mortais de Santa Eulália, situados na cripta dessa catedral.

0: Louvado seja Nosso Senhor Jesus Cristo. O noticiário da Rádio Vaticano, Vatican News, direto da Cidade do Vaticano. Alô, amigos de todo o Brasil e do continente africano. Estamos juntos com o noticiário da Rádio Vaticano, Vatican News, em língua portuguesa, neste domingo 14 de junho, trazendo as últimas notícias do Papa, da Igreja e do mundo. Nos estúdios, Silvone José. Uma saudação a você no Brasil e nos países de língua portuguesa. E vamos aos destaques do programa de hoje. O Papa no Ângelus. Deus vê as feridas das guerras e o vazio do consumismo. Jesus vê e ama. Ele ama e sofre por nós, conosco. Papa Leão, ao introduzir a recitação do Ângelus, comentou o Evangelho deste domingo para sublinhar que o Filho de Deus olha para as pessoas, olha para a humanidade. O Papa recordou a beatificação do padre Nazareno Lanciotti no Brasil. Reflexão para esse 11º domingo do tempo comum. E ainda Antônio Cardoso na canção e a prece. Só um coração. O Papa Leão XIV, durante o Ângelus, nesse 11º domingo do tempo comum, ao comentar o Evangelho do dia com os fiéis reunidos na Praça São Pedro, destacou que Deus está atento aos sofrimentos do homem e sofre com ele. Tendo-se feito nosso irmão, o Filho de Deus olha para as pessoas, olha para a humanidade, vê a opressão que subjuga e a violência que tira as forças, vê as feridas das guerras e o vazio do consumismo.
1: Vede volti ridotti a maschere, famiglie spezzate dal male e giovani illusi da falsi ideali.
0: Ele vê rostos reduzidos a máscaras, disse ainda o Papa, famílias destruídas pelo mal e jovens iludidos por falsos ideais. Jesus vê e ama. Ele ama e sofre por nós e conosco. A sua compaixão expressa não apenas proximidade fraterna, mas também a vontade de redenção. Ele, com efeito, disse ainda o Papa, conhece o nosso coração e cuida dele. Diante de tantas pessoas que são como ovelhas sem pastor, Cristo dedica-se a todas elas enquanto bom pastor e na qualidade de Senhor da Messe, envia trabalhadores para o campo do mundo. O Papa Leão também lembrou que, entre os 12 apóstolos escolhidos por Jesus para a sua missão, estão Simão, chamado Pedro, o primeiro, e também Judas Iscariotes, o último, para nos lembrar que é possível seguir Jesus e traí-lo. Mas o Evangelho permanece para todos, uma palavra viva e verdadeira.
1: La buona notizia che attraversa i secoli è identica, sempre giovane, fresca e liberante.
0: A boa nova que atravessa os séculos é idêntica, sempre jovem, fresca e libertadora. O reino do céu está perto. Sim, está próximo porque em Jesus Cristo, Deus aproxima-se de cada homem e mulher, de cada povo e nação. Quando esse evangelho é anunciado e praticado, sublinhou o Santo Padre, o mal desmorona como uma doença que chega ao fim, como uma noite que dá lugar à aurora, como a morte vencida pelo ressuscitado. É assim, acrescentou o Papa, que o olhar de Jesus transforma a realidade. A sua iniciativa cheia de amor dá vida a um povo novo. A Igreja, chamado a continuar a missão dos apóstolos. Recebestes de graça, dai de graça.
1: Sim, il dono di Gesù è del tutto gratis, perché il suo valore eccede ogni misura. È impossibile meritarla o comprarla.
0: Sim, o dom de Jesus é totalmente gratuito, porque o seu valor ultrapassa toda medida. É impossível merecê-lo ou comprá-lo. Essa graça é o belíssimo nome da misericórdia de Deus, que nos alcança em qualquer lugar, para nos levar até si. A Igreja é, portanto, chamada a dar continuidade à obra dos apóstolos. A tarefa de evangelizar nasce do dom de Deus que, em Cristo, se torna perdão para o mundo, serviço aos mais pequenos e pobres, empenho pela justiça. Peçamos a ajuda da Virgem Maria cheia de graça, a fim de respondermos com alegria e coragem à missão para a qual Jesus nos chama, concluiu o pontífice. Ao final do Ângelus, o Papa Leão quis recordar alguns novos beatos.
1: I sacerdoti diocesani Venceslao Drobla e Giovanni Bula della Moravia e Giovanni Schwierz e otto compagni sacerdoti salesiani polacchi.
0: E oito companheiros sacerdotes salesianos poloneses.
1: Tutti sono stati beatificati come martiri perché vittime delle persecuzioni di regimi totalitari a motivo della loro fedeltà a Cristo.
0: Todos foram beatificados como mártires, porque foram vítimas das perseguições dos regimes totalitários devido à sua fidelidade a Cristo. Em seguida, o Santo Padre recordou que neste sábado, no Mato Grosso, no Brasil, foi beatificado o padre Nazareno Lanciotti, sacerdote romano e missionário.
1: Anche egli martire, perché in nome del Vangelo difendeva i più poveri. L'esempio e l'intercessione di questi coraggiosi testimoni sostengano la missione dei presbiteri e di tutta la Chiesa.
0: Ele também foi mártir, porque em nome do Evangelho defendia os mais pobres. Que o exemplo e a intercessão desses corajosos testemunhas sustentem a missão dos presbíteros de toda a Igreja. Padre Nazareno Lanciotti atuou em Jauru, no Mato Grosso, a partir de 1972, onde fundou a paróquia Nossa Senhora do Pilar e ficou conhecido pelo trabalho evangelizador e social. Denunciou crimes como exploração de menores, prostituição e tráfico de drogas. Foi assassinado em 2001, após ser baleado em casa. A cerimônia de beatificação neste sábado foi presidida pelo cardeal João Brás de Avis, prefeito emérito do Dicastério para os Institutos de Vida Consagrada e Sociedades de Vida Apostólica. Ainda após a oração do Ângelus, o Papa, recordando a sua recente viagem à Espanha, manifestou sua gratidão aos bispos, religiosas e religiosos, e a todos os fiéis espanhóis que, em cada etapa de sua visita, o receberam com grande alegria e carinho. Antes de abençoar todo o país, o Papa agradeceu de maneira especial ao soberano, o rei Felipe VI.
1: Exprimo, anzitutto, la mia gratitudine al Signore per il viaggio apostolico che mi ha concesso di compiere in Spagna.
0: Em primeiro lugar, expresso minha gratidão ao Senhor pela viagem apostólica que Ele me permitiu realizar à Espanha. Agradeço ao povo espanhol, que me acolheu com grande entusiasmo e devoção. Sou especialmente grato à Sua Majestade, o Rei. Agradeço com carinho aos bispos, a todas as comunidades que visitei e a toda a Igreja que está na Espanha. Que Deus abençoe sempre a Espanha. Seus pensamentos se dirigiram em seguida à população das ilhas das Filipinas, atingida na última segunda-feira, 8 de junho, por um terremoto de magnitude 7,8, concentrado sobretudo na ilha de Mindanao, no sul do país, que causou mais de 40 mortos, centenas de feridos e mais de 32 mil desabrigados.
1: Assicuro la mia vicinanza alle popolazioni delle Filippine colpite alcuni giorni fa da un forte terremoto.
0: Asseguro minha proximidade às populações das Filipinas atingidas há alguns dias por um forte terremoto. Rezo pelos falecidos e seus familiares, pelos feridos e por todos aqueles que sofrem por causa desta calamidade. Publicada a mensagem do Papa Leão XIV para o 10º Dia Mundial dos Pobres. O Senhor é o refúgio do pobre. As palavras do salmista sugerem o caminho que somos chamados a percorrer na perspectiva do 10º Dia Mundial dos Pobres. Assim tem início a mensagem do Papa Leão XIV para esse dia, que será celebrado em 15 de novembro próximo, 33º domingo do tempo comum. Mais uma vez, destaca o Papa no seu texto, é necessário recorrer à Palavra de Deus para compreender a importância que os pobres têm na vida da Igreja. Num momento histórico dramático, como foi a destruição do Templo de Jerusalém, o povo sentiu-se privado da presença de Deus e experimentou uma miséria material e moral sem precedentes. De geração em geração, esta palavra revela-se em toda a sua atualidade. Desde o início, ela mostra a contradição na qual ainda hoje se cai frequentemente. Com efeito, sublinha o Papa, a primeira constatação é esta. O insensato diz em seu coração, não há Deus. Corruptas e abomináveis são as suas ações. Não há quem faça o bem. Nota-se, infelizmente, como também nos nossos dias, é difundida uma injustiça social que brota de uma corrupção arrogante, tão deplorável quanto discriminatória. A perda do sentido de transcendência na vida cotidiana já não é tanto uma negação teórica da existência de Deus. Antes, manifesta-se em não considerar a sua bondade e misericórdia na construção da justiça pessoal e social. O Santo Padre destaca, então, na sua mensagem, que os primeiros a sofrer as consequências são os pobres, cujo número, não por acaso, está a aumentar em muitas sociedades. O Papa constata, então, que a ausência de Deus faz com que as pessoas já não se coloquem umas ao lado das outras, num clima de respeito mútuo, mas sim umas acima das outras, num clima de domínio e opressão. Assim, é exibida uma lógica mundana de abuso de poder e descarte, que marginaliza e humilha. Nesta condição, escreve o Santo Padre, encontram-se não só pessoas individualmente, mas populações inteiras. Leão XIV evidencia que o clamor dos pobres por justiça é hoje abafado por múltiplas técnicas, cada vez mais dissimuladas, a ponto de silenciar todos os seus esforços para fazer ouvir as suas reivindicações. O olhar do Papa vai, então, para o ambiente digital, que radicaliza o preconceito contra eles e aumenta a cortina de indiferença que envolve as suas causas. O pobre não resta senão clamar por Deus e fazer chegar até ele o seu lamento, com a certeza de ser ouvido, porque Deus é fiel e rico em misericórdia. Os oprimidos, humilhados e indefesos crescem também hoje na certeza de que devem entregar-se a Deus, cheios de confiança e expectativa. Nessa entrega total renasce o sentido da própria dignidade. Reconhecem-se irmãs e irmãos com quem organizar os próprios sonhos. A esperança torna-se silenciosamente realidade. Refugiar-se em Deus equivale a encontrar a proteção verdadeira e segura, aquela que os poderosos não podem garantir e preferem negá-la. A Igreja, pela sua própria natureza, escreve o Papa, é chamada a ser pobre e refúgio para os pobres. O Santo Padre destaca ainda que surgem inevitavelmente algumas perguntas que, nesse 10º Dia Mundial dos Pobres, precisamos urgentemente fazer ressoar na nossa mente e no nosso coração. Somos sinal de um Deus que é refúgio para os pobres? Temos consciência da nossa pobreza e preferimos-la à riqueza injusta? Chegamos onde se encontram os pobres, experimentando a sua marginalidade? Ouvimos os seus pensamentos e partilhamos as suas expectativas? Pronunciamos os seus nomes com ternura divina? A nossa caridade reaviva e sustenta neles o desejo de justiça e redenção? Estas e muitas outras questões obrigam-nos a um sério exame de consciência para verificar o quanto ainda somos chamados a ser em favor dos pobres e da sua libertação.

No 11º domingo do tempo comum, a liturgia nos revela que a missão não começa com um plano, mas com um olhar que se comove. A liturgia desse domingo tem um fio condutor que atravessa todas as leituras com uma força impressionante. Deus nos chama, nos constitui como povo e nos envia. Não somos uma comunidade que existe por si mesma. Somos um povo que foi reunido para ser enviado. E esse envio começa sempre de um lugar muito específico. O coração de Jesus, que se comove diante das multidões. O Êxodo nos traz uma imagem que deveria nos parar. Deus fala a Moisés no alto do Sinai e diz: "Vistes o que fiz aos egípcios, e como vos levei sobre asas de águia e vos trouxe a mim." As asas de águia, não nas costas de um escravo, não arrastados pelo deserto com esforço próprio, carregados, sustentados por baixo, como a águia que carrega seus filhotes quando eles ainda não sabem voar. São Paulo escreve aos Romanos com uma lógica que inverte tudo o que o mundo nos ensina sobre relacionamentos. Quando éramos ainda fracos, Cristo morreu pelos ímpios, não pelos bons, não pelos que mereciam, pelos ímpios, pelos fracos, pelos que estavam do lado errado. E Paulo vai ainda mais fundo. Quando éramos inimigos de Deus, fomos reconciliados com Ele pela morte do Seu Filho. Inimigos. Essa palavra pesa. Não éramos apenas indiferentes, éramos hostis. E mesmo assim, Cristo veio. Mesmo assim, o amor foi maior do que a hostilidade. Chegamos ao Evangelho. E aqui está a cena que é o coração de toda a liturgia deste domingo. Vendo Jesus as multidões, compadeceu-se delas, porque estavam cansadas e abatidas, como ovelhas que não têm pastor. Jesus viu, e ao ver, se compadeceu. Em grego, o verbo usado é esplagniste, que vem de entranhas. Não é uma emoção superficial, é uma comoção que vem de dentro, que mexe com o centro da pessoa. Jesus não ficou distante, analisando a situação das multidões. Foi atingido por elas. Deixou que a realidade delas chegasse até Ele. Quantas vezes passamos pelas multidões da nossa cidade sem sermos atingidos? Metrô lotado, fila do hospital, o semáforo, onde um menino pede esmola. Vemos, mas não somos comovidos. Jesus nos ensina que a missão começa com um olhar diferente. Um olhar que não categoriza, não julga, não se defende. Um olhar que se deixa tocar. E desse olhar comovido, nasce uma constatação e um pedido. A constatação. A messe é grande, mas os trabalhadores são poucos. E o pedido? Pedi ao dono da messe que envie trabalhadores para sua colheita. Reparem que antes de enviar os discípulos, Jesus os manda orar. Antes de agir, rezar. Antes de ir, pedir. A missão que não nasce da oração cansa depressa e perde o rumo. Antônio Cardoso, na Canção e a Prece, só um coração.

ovelhas perdidas da casa de Israel, em vosso caminho anunciai: o reino dos céus está próximo. Curai os doentes, ressuscitai os mortos, purificai os leprosos, expulsai os demônios. De graça recebestes, de graça deveis dar. Esse é o evangelho do discipulado.

por falta de pastor. Sim, porque vivemos hoje, entre aspas, no reino da internet, onde muitos se arvoram a ser doutores, teólogos, filósofos, exegetas, sem nunca terem lido nada, sem nunca terem estudado nada. Esse é o desafio dos novos discípulos: acharem que podem catequizar, espalhar a boa nova, sem compreender de verdade o que o coração de Jesus fala. Sim, a vida inteira Jesus falou com o coração, por uma razão muito simples: porque Ele é misericordioso, porque a sua bondade não tem fim. Isso não se aprende em escola, e isso faz com que a gente que caminha com Jesus evite apontar o dedo e levantar de modo especial os caídos, aqueles que tropeçaram.

0: ilumine a vossa estrada, especialmente o seu discipulado. Amém.
1: E assim chegamos à conclusão do nosso espaço de hoje, agradecendo mais uma vez a sua presença. Um bom domingo ainda a você e um bom início de semana.

0: Laudetur Jesus Christus.
1: Amigas e amigos ouvintes, saudações sororais e fraternais. Sintonizam a Rádio Vaticano a transmitir o seu programa em língua portuguesa para os ouvintes que nos escutam no continente africano e pelo mundo fora. Jesus vê e ama. Ele ama e sofre por nós conosco. A sua compaixão expressa não apenas proximidade fraterna, mas também a vontade de redenção. Palavras do Papa Leão XIV, na manhã deste domingo, dia 14 de junho, na Praça de São Pedro, repleta de fiéis e peregrinos provenientes de diversas partes da Itália e do mundo. A habitual rubrica África Enclave Cultural, da autoria da colega Dulce Araújo. Em destaque hoje, entrevista com Paulo de Carvalho, presidente da Academia Angolana de Letras, que esteve recentemente em Roma numa jornada de estudo sobre Angola na Universidade Italiana Roma 3. Eu sou Filomeno Lopes.
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1: O Papa Leão XIV, durante o Ângelus, neste 11º domingo do Tempo Comum, ao comentar o Evangelho do dia com os fiéis reunidos na Praça de São Pedro, destacou que Deus está atento aos sofrimentos do homem e sofre com ele. Tendo-se feito nosso irmão, o Filho de Deus olha para as pessoas, olha para a humanidade, vê a opressão que subjuga e a violência que tira as forças. Vê as feridas das guerras e o vazio do consumismo. Ele vê rostos reduzidos a máscaras, famílias destruídas pelo mal e jovens iludidos por falsos ideais. Jesus vê e ama, disse o Papa. Ele ama e sofre por nós e conosco. A sua compaixão expressa não apenas proximidade fraterna, mas também a vontade de redenção. Ele, com efeito, sublinhou ainda o pontífice, conhece o nosso coração e cuida dele. Diante de tantas pessoas que são como ovelhas sem pastor, Cristo dedica-se a todas elas enquanto bom pastor e, na qualidade de Senhor da Messe, envia trabalhadores para o campo do mundo. Leão também lembrou que, entre os 12 apóstolos escolhidos por Jesus para a sua missão, estão Simão, chamado Pedro, o primeiro, e também Judas Iscariotes, o último, para nos lembrar, recordou o Santo Padre, que é possível seguir Jesus e traí-lo, mas o Evangelho permanece para todos uma palavra viva e verdadeira. A boa nova que atravessa os séculos é idêntica, sempre jovem, fresca e libertadora. O reino do céu está perto, sim, está próximo, porque em Jesus Cristo, Deus aproxima-se de cada homem e mulher, de cada povo e nação. Quando, por conseguinte, este Evangelho é anunciado e praticado, sublinhou o Santo Padre, o mal desmorona como uma doença que chega ao fim, como uma noite que dá lugar à aurora, como a morte vencida pelo ressuscitado. É assim, acrescentou ainda o Papa, que o olhar de Jesus transforma a realidade. A sua iniciativa, cheia de amor, dá vida a um povo novo, que é a Igreja, chamada a continuar a missão dos apóstolos. Recebestes de graça, dai de graça.
2: Sim, il dono di Gesù è del tutto gratis, perché il suo valore eccede ogni misura. È impossibile meritarla o comprarla. questa grazia e il bellissimo nome della misericordia di Dio che ci raggiunge ovunque per portarci a sé.
1: Sì, il dono di Gesù è totalmente gratuito, perché il suo valore ultrapassa toda a medida. È impossibile merecê-lo o comprarlo. Esta graça é o belíssimo nome da misericórdia de Deus que nos alcança em qualquer lugar para nos levar até a si. A Igreja é, portanto, chamada a dar continuidade à obra dos apóstolos. A tarefa de evangelizar nasce do dom de Deus que em Cristo se torna perdão para o mundo, serviço aos mais pequenos e pobres, empenho pela justiça.
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1: Passamos, concluiu dizendo o Santo Padre, a ajuda da Virgem Maria, cheia de graça, a fim de respondermos com alegria e coragem a missão para a qual Jesus nos chama.
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1: In primer lugar, disse o Papa após a recitação mariana do Ângelus, expresso a minha gratidão ao Senhor pela viagem apostólica que me permitiu fazer à Espanha. Agradeço ao povo espanhol que me acolheu com grande entusiasmo e devoção. Estou especialmente grato à Sua Majestade o Rei. Agradeço com carinho aos bispos, às comunidades que visitei e a toda a Igreja presente na Espanha. Que Deus bendiga sempre a Espanha. Ontem, no Brasil, prosseguiu ainda o Santo Padre, no estado do Mato Grosso, foi beatificado Nazareno Lanciotti, sacerdote romano missionário. Também ele mártir, porque, em nome do Evangelho, defendia os mais pobres. Que o seu exemplo e dos demais, auspiciou o Pontífice, sustente a missão dos presbíteros e da Igreja inteira. E Leão XIV manifestou, em seguida, a sua proximidade às populações das Filipinas, atingidas há alguns dias por um forte terremoto. Rezo, disse, pelos falecidos e seus familiares, pelos feridos e pelos que sofrem devido a esta calamidade. Finalmente, o Papa dirigiu a sua especial saudação a todos os fiéis e peregrinos congregados na Praça de São Pedro, dioceses, paróquias, associações, congregações, comissões, etc., provenientes de diversas partes da Itália e do mundo. A todas e todos, Leão XIV desejou um bom domingo.
0: E auguro a tutti una buona domenica! Mm.

realizou-se a 21 de maio de 2026 no Departamento de Línguas, Literaturas e Culturas Estrangeiras da Universidade de Roma III, uma jornada de estudo intitulada Perante a África e o Mundo, 50 anos de independência de Angola. A jornada foi organizada pela Cátedra Agostinho Neto dessa Universidade Roma III, em colaboração com a Academia Angolana de Letras, e juntou escritores angolanos como António Quino, Paulo de Carvalho, José Octávio Van Dunen e José Carlos Venâncio, assim como também especialistas de várias universidades italianas e europeias, como Giorgio De Marchis, responsável da Cátedra Agostinho Neto, Bárbara Fraticelli, da Universidade Complutense de Madrid, Simone Celani, da Universidade La Sapienza de Roma, Noemi Alfieri, da Universidade Nova de Lisboa, Marcela Magalhães, da Universidade Roma III, entre vários outros. Após o encontro, esteve nos estúdios da Rádio Vaticano o Dr. Paulo de Carvalho, que é presidente da Academia Angolana de Letras, e falou-nos do teor dessa jornada.

0: Trata-se realmente da primeira grande atividade que realizamos. No início foi firmado um protocolo de cooperação entre a Academia Angolana de Letras de Angola e a Cátedra Agostinho Neto da Universidade de Roma III, de Itália. Protocolo esse que começa assim a ser implementado de uma forma bastante significativa. Reunimos investigadores e pessoas, homens de letras, homens e mulheres de letras, de vários países, sobretudo de Angola e da Itália, para abordar questões relacionadas com a diversidade cultural angolana e questões relacionadas também com aspectos ligados à sociedade, incluindo a literatura, né? Mas não apenas. Falámos também sobre dinâmicas sociais em geral, do ponto de vista antropológico, do ponto de vista sociológico. Portanto, foi um encontro que reuniu académicos que abordaram questões relacionadas com Angola e com os seus povos e as suas tradições e, sobretudo, elementos culturais dos povos de Angola.
1: Portanto, não foi o único que veio de Angola, vieram outros Sim. escritores, como o António Quino, não é?
0: O escritor António Quino, o professor José Otávio Van Dunen e o professor José Carlos Venâncio, todos membros da Academia Angolana de Letras, e três de nós integrantes da direção da Academia. A nossa academia tem pautado por desenvolver um leque muito variado de atividades. Nós internamente já fomos criticados por nos dedicarmos apenas à literatura, quando já a literatura não era o tema predominante das nossas atividades. Pronto, e agora muito menos, não é? Nós, logo no início, fizemos uma mesa redonda sobre a implementação do acordo ortográfico da língua portuguesa, portanto a questão linguística é uma das questões, um dos temas que são abordados pela nossa academia. Os outros são a literatura e os estudos sociais em geral. Então eu dizia que começamos por aí, abordando a questão do acordo ortográfico e aprovamos uma declaração em que subscrevíamos a proposta do governo angolano de não ratificação do acordo ortográfico, porque não considera particularidades próprias, sobretudo daqueles países africanos que com grande influência das línguas banto. Este aspecto não foi considerado, ao contrário do que acontece com o Brasil e o tupi-guarani, por exemplo, aqueles que foi considerado. Portanto, nós fomos subalternizados e achamos que isso deve ser corrigido para que o acordo seja ratificado por Angola. Para além disso, temos tido uma série de ações ao nível interno, mas também desde há 5 anos que temos realizado conferências internacionais praticamente todas as semanas.
1: Sobre literatura?
0: Sobre literatura, sobre questões linguísticas, da língua portuguesa, das outras línguas, das nossas outras línguas, e sobre questões sociais e até abordamos temas económicos e tudo mais. Portanto, o leque é mesmo muito variado. Claro que não vamos tratar de questões ligadas, por exemplo, à construção de estradas, como se constrói, estes aspectos muito técnicos não abordamos, mas há necessidade de termos estradas e como fazer e tudo mais, políticas públicas. Portanto, este é um dos aspectos também que está muito presente naquilo que nós chamamos as conversas da Academia à quinta-feira, que é um projeto que foi, a partir do terceiro mês de execução, foi internacionalizado e mantém-se assim. Nós temos a participação de pessoas de todo o mundo, como conferencistas, como moderadores e como assistentes participantes. Nós registamos já a presença de pessoas de 36 países. não só académicos, não só escritores, não só pessoas dedicadas à literatura e aos estudos literários, mas também académicos das áreas das ciências humanas e ciências sociais.
1: Portanto, o objetivo é pensar Angola na sua globalidade, exatamente, a partir de uma perspectiva de escritores intelectuais.
0: Exatamente. Escritores, homens de letras, homens e mulheres de letras. Nós dizemos sempre homens no geral, mas, de facto, as mulheres estão muito presentes também nos nossos encontros, nas nossas tertúlias. E mesmo há temas ligados à política mesmo, não é? Nós não nos furtamos a isso, não temos uma abordagem política, mas mais uma abordagem politológica, não é? Em áreas como a filosofia política e a sociologia política também temos tido alguma intervenção e publicamos uma revista que tem já 6 números, é uma revista de periodicidade semestral. Só que temos um grande problema e mesmo para a implementação deste acordo que firmamos, o grande problema é que o Estado angolano não nos apoia. Não nos apoia. Nós não estamos registados como instituição de utilidade pública sequer. E isto tem a ver mais com o facto de nós termos pensamento próprio e assumirmos isso. Não apenas nós, a academia, mas... Pronto, falo de mim próprio, né? Eu sou conhecido, pronto, já fiz jornalismo também e sempre sou conhecido exatamente por ter uma postura bastante crítica e isso não é muito bem visto também. Então temos esse tipo de problema, de dificuldade. Eu pensava que estando eu no Parlamento,
1: pois
0: mais
1: é,
0: facilmente...
1: Ia perguntar precisamente isso, como deputado não consegue levar essas questões...
0: Sim.
1: Ao Parlamento?
0: Consigo, já o fiz mais que uma vez. Primeiro não, pronto, depois de ter sido eleito Presidente da Academia, fui pedindo a outros colegas que lá fossem apresentar a questão, mas não se conseguiu e então comecei eu desde há 2 anos a tentar.
1: E é deputado do MPLA ou de algum outro partido?
0: Do MPLA, porque infelizmente nos nossos países nós não temos deputados independentes. Consegui para o ano passado, de 2025, inclusivamente recursos para a academia. Isso foi aprovado, mas na hora da implementação, absolutamente nada, né? O ministro da Cultura, que é uma pessoa, não é o facto dele integrar a academia e até ter sido vice-presidente da academia no meu primeiro mandato, ainda não era ministro, claro, na altura, não é por isso, mas de facto ele é uma pessoa preocupada com este tipo de matérias e inclusivamente indicou uma sede, e quando tentámos registar em nome da academia, foi-nos negado esse registro. Não, senhor, não é o senhor ministro da Cultura que decide. Quem decide é o Ministério das Finanças. Quem gera o património do Estado é o Ministério das Finanças. Então, registrem. Não é possível.
1: O Papa esteve recentemente, o Papa Leão XIV esteve recentemente em Angola no âmbito dessa sua primeira viagem à África, que inclui outros 3 países. Como é que viu, como intelectual do país, óleo crítico, como é que viu essa visita do Papa e o que é que pensa terá deixado ao país?
0: Eu por acaso, estive mais engajado na visita do Papa João Paulo II.
1: Então, ainda era miúdo, não é? Em 92?
0: Não, era miúdo. Eu? Não, já não.
1: 92?
0: Não, sim, eu na altura era diretor do Centro de Imprensa Aníbal de Melo em Luanda, portanto, que é o órgão de imprensa, não é? Que é o órgão que atende a imprensa estrangeira. Portanto, estivemos envolvidos, como é lógico, não é? Agora, desta vez, portanto, acompanhei à distância. Nós, Angola, somos um país cristão e maioritariamente católico. Portanto, isto significa que a visita, tal como aconteceu com o primeiro Papa que esteve em Angola, agora também teve grande, grande adesão popular. Eu temia, posso dizê-lo, que o Papa fosse menos conhecido que o anterior, não é? João Paulo II, e por isso talvez menos querido, mas não.
1: Aliás, pelo meio ficou a visita do Papa Bento XVI também, não é?
0: Portanto,
1: esse é o
0: terceiro
1: Papa.
0: Exatamente, peço desculpa. Exatamente, porque eu no segundo caso não acompanhei quase, não é? Então, pois, até me tinha esquecido, exatamente, é já o terceiro Papa. E então, eu temia, mas não. Pelo contrário, houve multidões à espera do Papa, demonstrando que, de facto, os angolanos são pessoas de fé, de crença e estão muito ligados à Igreja Católica Romana.
1: Mas não chegou a ter uma ideia dos discursos que o Papa pronunciou, das mensagens que quis deixar, porque cada viagem se é encorajar
0: exatamente.
1: Os fiéis na fé, mas é também deixar uma mensagem mais ampla a todo o país, não é?
0: E a mensagem foi, tal como no primeiro caso, porque como disse o segundo eu não acompanhei, eu acho que depois eu estive um tempo a trabalhar fora, então não acompanhei. Mas, neste caso, sim, grande preocupação com a vida do cidadão comum. E esta mensagem pastoral, portanto, foi também referida neste caso. E o Papa demonstrou ter conhecimento da realidade social angolana, não é? Claro, nós sabemos que os discursos do Papa têm participação de muitas pessoas, como é lógico, mas significa que também angolanos foram ouvidos, não é? Isso é muito bom. O Papa reafirmou uma série de mensagens pastoris da Conferência Episcopal de Angola e São Tomé e Príncipe, que tem sido muito crítico. Muito, muito crítica, a Conferência Episcopal tem sido crítica e, portanto, eu pessoalmente acompanho essas críticas que se fazem no que diz respeito à forma como se executam as políticas públicas em Angola, não é? A esse respeito, nós estamos muito distante do que ocorre, por exemplo, em Cabo Verde, não é? Estamos muito distantes mesmo, não é? Nós, a grande preocupação, muitas vezes, é com pequenos grupos. A execução de políticas públicas visa, sobretudo, pequenos grupos e não é isso que deve ocorrer. E o Papa também abordou esta mensagem, esta crítica à elevada dose de concentração do rendimento num número muito pequeno de pessoas, que é um dos grandes problemas que Angola enfrenta ao lado da corrupção, talvez não tanto a corrupção, mas o facto de haver impunidade, o facto da corrupção não ser punida, não é? A grande corrupção, a pequena corrupção é um bocado mais punida, claro. Eu penso que sim, a mensagem foi de uma grande preocupação com o bem-estar das pessoas, mas uma mensagem de fé e de esperança para o futuro.
1: Paulo de Carvalho, presidente da Academia Angolana de Letras, que tomou parte na jornada de estudo em Roma sobre o povo, a cultura e a sociedade angolana. Jornada que contou com o patrocínio da Embaixada de Angola em Itália e da Embaixada da Itália em Angola.

E por hoje é tudo. Nós voltamos amanhã, sempre à mesma hora. A todos, a continuação de um feliz e sereno domingo. Fiquem bem e até amanhã, se Deus quiser. Ali, Laudetur, Jesus Christus.

0: 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Alô, amigos de todo o Brasil e do continente africano. Estamos juntos com o noticiário da Rádio Vaticano, Vatican News, em língua portuguesa, neste domingo 14 de junho, trazendo as últimas notícias do Papa, da Igreja e do mundo. Nos estúdios, Silvone José. Uma saudação a você no Brasil e nos países de língua portuguesa. E vamos aos destaques do programa de hoje. O Papa no Ângelus. Deus vê as feridas das guerras e o vazio do consumismo. Jesus vê e ama. Ele ama e sofre por nós, conosco. Papa Leão, ao introduzir a recitação do Ângelus, comentou o Evangelho desse domingo para sublinhar que o Filho de Deus olha para as pessoas, olha para a humanidade. O Papa recordou a beatificação do padre Nazareno Lanciotti no Brasil. Reflexão para esse 11º domingo do tempo comum. E ainda Antônio Cardoso na canção e a prece. Só um coração. O Papa Leão XIV, durante o Ângelus, nesse 11º domingo do tempo comum, ao comentar o Evangelho do dia com os fiéis reunidos na Praça São Pedro, destacou que Deus está atento aos sofrimentos do homem e sofre com ele. Tendo-se feito nosso irmão, o Filho de Deus olha para as pessoas, olha para a humanidade, vê a opressão que subjuga e a violência que tira as forças, vê as feridas das guerras e o vazio do consumismo.
1: Vede volti ridotti a maschere, famiglie spezzate dal male e giovani illusi da falsi ideali.
0: Ele vê rostos reduzidos a máscaras, disse ainda o Papa, famílias destruídas pelo mal e jovens iludidos por falsos ideais. Jesus vê e ama. Ele ama e sofre por nós e conosco. A sua compaixão expressa não apenas proximidade fraterna, mas também a vontade de redenção. Ele, com efeito, disse ainda o Papa, conhece o nosso coração e cuida dele. Diante de tantas pessoas que são como ovelhas sem pastor, Cristo dedica-se a todas elas enquanto bom pastor e na qualidade de Senhor da Messe, envia trabalhadores para o campo do mundo. O Papa Leão também lembrou que, entre os 12 apóstolos escolhidos por Jesus para a sua missão, estão Simão, chamado Pedro, o primeiro, e também Judas Iscariotes, o último, para nos lembrar que é possível seguir Jesus e traí-lo, mas o Evangelho permanece para todos, uma palavra viva e verdadeira.
1: La buona notizia che attraversa i secoli è identica, sempre giovane, fresca e liberante.
0: A boa nova que atravessa os séculos é idêntica, sempre jovem, fresca e libertadora. O reino do céu está perto. Sim, está próximo porque em Jesus Cristo, Deus aproxima-se de cada homem e mulher, de cada povo e nação. Quando esse evangelho é anunciado e praticado, sublinhou o Santo Padre, o mal desmorona como uma doença que chega ao fim, como uma noite que dá lugar à aurora, como a morte vencida pelo ressuscitado. É assim, acrescentou o Papa, que o olhar de Jesus transforma a realidade. A sua iniciativa cheia de amor dá vida a um povo novo. A Igreja, chamado a continuar a missão dos apóstolos. Recebestes de graça, dai de graça.
1: Sim, il dono di Gesù è del tutto gratis, perché il suo valore eccede ogni misura. È impossibile meritarla o comprarla.
0: Sim, o dom de Jesus é totalmente gratuito, porque o seu valor ultrapassa toda medida. É impossível merecê-lo ou comprá-lo. Essa graça é o belíssimo nome da misericórdia de Deus, que nos alcança em qualquer lugar, para nos levar até si. A Igreja é, portanto, chamada a dar continuidade à obra dos apóstolos. A tarefa de evangelizar nasce do dom de Deus que, em Cristo, se torna perdão para o mundo, serviço aos mais pequenos e pobres, empenho pela justiça. Peçamos a ajuda da Virgem Maria cheia de graça, a fim de respondermos com alegria e coragem à missão para a qual Jesus nos chama, concluiu o pontífice. Ao final do Ângelus, o Papa Leão quis recordar alguns novos beatos.
1: I sacerdoti diocesani Venceslao Drobla e Giovanni Bula della Moravia e Giovanni Schwierz e otto compagni sacerdoti salesiani polacchi.
0: E 8 companheiros sacerdotes salesianos poloneses.
1: Tutti sono stati beatificati come martiri perché vittime delle persecuzioni di regimi totalitari a motivo della loro fedeltà a Cristo.
0: Todos foram beatificados como mártires, porque foram vítimas das perseguições dos regimes totalitários devido à sua fidelidade a Cristo. Em seguida, o Santo Padre recordou que neste sábado, no Mato Grosso, no Brasil, foi beatificado o padre Nazareno Lanciotti, sacerdote romano e missionário.
1: Anche ele mártire, perché in nome del Vangelo difendeva i più poveri. L'esempio e l'intercessione di questi coraggiosi testimoni sostengano la missione dei presbiteri e di tutta la Chiesa.
0: Ele também foi mártir, porque em nome do Evangelho defendia os mais pobres. Que o exemplo e a intercessão desses corajosos testemunhas sustentem a missão dos presbíteros de toda a Igreja. Padre Nazareno Lanciotti atuou em Jauru, no Mato Grosso, a partir de 1972, onde fundou a paróquia Nossa Senhora do Pilar e ficou conhecido pelo trabalho evangelizador e social. Denunciou crimes como exploração de menores, prostituição e tráfico de drogas. Foi assassinado em 2001, após ser baleado em casa. A cerimônia de beatificação neste sábado foi presidida pelo cardeal

0: o Papa agradeceu de maneira especial ao soberano, o rei Felipe VI. Em primeiro lugar, expresso minha gratidão ao Senhor pela viagem apostólica que Ele me permitiu realizar à Espanha. Agradeço ao povo espanhol que me acolheu com grande entusiasmo e devoção. Sou especialmente grato à Sua Majestade, o Rei. Agradeço com carinho aos bispos, a todas as comunidades que visitei e a toda a igreja que está na Espanha. Que Deus abençoe sempre a Espanha. Seus pensamentos se dirigiram em seguida à população das ilhas das Filipinas, atingida na última segunda-feira, 8 de junho, por um terremoto de magnitude 7,8, concentrado sobretudo na ilha de Mindanao, no sul do país, que causou mais de 40 mortos, centenas de feridos e mais de 32 mil desabrigados.
1: Assicuro la mia vicinanza alle popolazioni delle Filippine colpite alcuni giorni fa da un forte terremoto.
0: Asseguro minha proximidade às populações das Filipinas atingidas alguns dias por um forte terremoto. Rezo pelos falecidos e seus familiares, pelos feridos e por todos aqueles que sofrem por causa desta calamidade. Publicada a mensagem do Papa Leão XIV para o 10º Dia Mundial dos Pobres. O Senhor é o refúgio do pobre. As palavras do salmista sugerem o caminho que somos chamados a percorrer na perspectiva do 10º Dia Mundial dos Pobres. Assim tem início a mensagem do Papa Leão XIV para esse dia, que será celebrado em 15 de novembro próximo, 33º domingo do tempo comum. Mais uma vez, destaca o Papa no seu texto, é necessário recorrer à palavra de Deus para compreender a importância que os pobres têm na vida da Igreja. Num momento histórico dramático, como foi a destruição do Templo de Jerusalém, o povo sentiu-se privado da presença de Deus e experimentou uma miséria material e moral sem precedentes. De geração em geração, esta palavra revela-se em toda a sua atualidade. Desde o início, ela mostra a contradição na qual ainda hoje se cai frequentemente. Com efeito, sublinha o Papa, a primeira constatação é esta: o insensato diz em seu coração, não há Deus. Corruptas e abomináveis são as suas ações. Não há quem faça o bem. Nota-se, infelizmente, como também nos nossos dias é difundida uma injustiça social que brota de uma corrupção arrogante, tão deplorável quanto discriminatória. A perda do sentido de transcendência na vida cotidiana já não é tanto uma negação teórica da existência de Deus. Antes, manifesta-se em não considerar a sua bondade e misericórdia na construção da justiça pessoal e social. O Santo Padre destaca então na sua mensagem que os primeiros a sofrer as consequências são os pobres, cujo número, não por acaso, está a aumentar em muitas sociedades. O Papa constata então que a

A presença de Deus faz com que as pessoas já não se coloquem umas ao lado das outras, num clima de respeito mútuo, mas sim umas acima das outras, num clima de domínio e opressão. Assim, é exibida uma lógica mundana de abuso de poder e descarte, que marginaliza e humilha. Nesta condição, escreve o Santo Padre, encontram-se não só pessoas individualmente, mas populações inteiras. Leão XIV evidencia que o clamor dos pobres por justiça é hoje abafado por múltiplas técnicas, cada vez mais dissimuladas, a ponto de silenciar todos os seus esforços para fazer ouvir as suas reivindicações. O olhar do Papa vai então para o ambiente digital, que radicaliza o preconceito contra eles e aumenta a cortina de indiferença que envolve as suas causas. O pobre não resta senão clamar por Deus e fazer chegar até ele o seu lamento, com a certeza de ser ouvido, porque Deus é fiel e rico em misericórdia. Os oprimidos, humilhados e indefesos crescem também hoje na certeza de que devem entregar-se a Deus, cheios de confiança e expectativa. Nessa entrega total renasce o sentido da própria dignidade. Reconhecem-se irmãs e irmãos com quem organizar os próprios sonhos. A esperança torna-se silenciosamente realidade. Refugiar-se em Deus equivale a encontrar a proteção verdadeira e segura, aquela que os poderosos não podem garantir e preferem negá-la. A Igreja, pela sua própria natureza, escreve o Papa, é chamada a ser pobre e refúgio para os pobres. O Santo Padre destaca ainda que surgem inevitavelmente algumas perguntas que, nesse 10º Dia Mundial dos Pobres, precisamos urgentemente fazer ressoar na nossa mente e no nosso coração. Somos sinal de um Deus que é refúgio para os pobres? Temos consciência da nossa pobreza e preferimos-la à riqueza injusta? Chegamos onde se encontram os pobres, experimentando a sua marginalidade? Ouvimos os seus pensamentos e partilhamos as suas expectativas? Pronunciamos os seus nomes com ternura divina? A nossa caridade reaviva e sustenta neles o desejo de justiça e redenção? Estas e muitas outras questões obrigam-nos a um sério exame de consciência para verificar o quanto ainda somos chamados a ser em favor dos pobres e da sua libertação.

No 11º domingo do tempo comum, a liturgia nos revela que a missão não começa com um plano, mas com um olhar que se comove. A liturgia desse domingo tem um fio condutor que atravessa todas as leituras com uma força impressionante. Deus nos chama, nos constitui como povo e nos envia. Não somos uma comunidade que existe por si mesma. Somos um povo que foi reunido para ser enviado. E esse envio começa sempre de um lugar muito específico. O coração de Jesus, que se comove diante das multidões. O Êxodo nos traz uma imagem que deveria nos parar. Deus fala a Moisés no alto do Sinai e diz: "Vistes o que fiz aos egípcios, e como vos levei sobre asas de águia e vos trouxe a mim." As asas de águia, não nas costas de um escravo, não arrastados pelo deserto com esforço próprio, carregados, sustentados por baixo, como a águia que carrega seus filhotes quando eles ainda não sabem voar. São Paulo escreve aos Romanos com uma lógica que inverte tudo o que o mundo nos ensina sobre relacionamentos. Quando éramos ainda fracos, Cristo morreu pelos ímpios, não pelos bons, não pelos que mereciam, pelos ímpios, pelos fracos, pelos que estavam do lado errado. E Paulo vai ainda mais fundo. Quando éramos inimigos de Deus, fomos reconciliados com Ele pela morte do Seu Filho. Inimigos. Essa palavra pesa. Não éramos apenas indiferentes, éramos hostis. E mesmo assim, Cristo veio. Mesmo assim, o amor foi maior do que a hostilidade. Chegamos ao Evangelho. E aqui está a cena que é o coração de toda a liturgia deste domingo. Vendo Jesus as multidões, compadeceu-se delas, porque estavam cansadas e abatidas, como ovelhas que não têm pastor. Jesus viu, e ao ver, se compadeceu. Em grego, o verbo usado é esplagniste, que vem de entranhas. Não é uma emoção superficial, é uma comoção que vem de dentro, que mexe com o centro da pessoa. Jesus não ficou distante, analisando a situação das multidões. Foi atingido por elas. Deixou que a realidade delas chegasse até Ele. Quantas vezes passamos pelas multidões da nossa cidade sem sermos atingidos? Metrô lotado, fila do hospital, o semáforo, onde um menino pede esmola. Vemos, mas não somos comovidos. Jesus nos ensina que a missão começa com um olhar diferente. Um olhar que não categoriza, não julga, não se defende. Um olhar que se deixa tocar. E desse olhar comovido, nasce uma constatação e um pedido. A constatação. A messe é grande, mas os trabalhadores são poucos. E o pedido? Pedi ao dono da messe que envie trabalhadores para a sua colheita. Reparem que antes de enviar os discípulos, Jesus os manda orar. Antes de agir, rezar. Antes de ir, pedir. A missão que não nasce da oração cansa depressa e perde o rumo. Antônio Cardoso, na Canção e a Prece, só um coração.

ovelhas perdidas da casa de Israel, em vosso caminho anunciai: o reino dos céus está próximo. Curai os doentes, ressuscitai os mortos, purificai os leprosos, expulsai os demônios. De graça recebestes, de graça deveis dar. Esse é o evangelho do discipulado.

onde muitos se arvoram a ser doutores, teólogos, filósofos, exegetas, sem nunca terem lido nada, sem nunca terem estudado nada. Esse é o desafio dos novos discípulos: acharem que podem catequizar, espalhar a boa nova, sem compreender de verdade o que o coração de Jesus fala. Sim, a vida inteira Jesus falou com o coração, por uma razão muito simples: porque Ele é misericordioso, porque a sua bondade não tem fim. Isso não se aprende em escola. E isso faz com que a gente que caminha com Jesus evite apontar o dedo e levantar de modo especial os caídos, aqueles que tropeçaram.

0: ilumine em vossa estrada, especialmente o seu discipulado. Amém.
1: E assim chegamos à conclusão do nosso espaço de hoje, agradecendo mais uma vez a sua presença. Um bom domingo ainda a você e um bom início de semana.

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1: Amigas e amigos ouvintes, saudações sororais e fraternais. Sintonizam a Rádio Vaticano a transmitir o seu programa em língua portuguesa para os ouvintes que nos escutam no continente africano e pelo mundo fora. Jesus vê e ama. Ele ama e sofre por nós conosco. A sua compaixão expressa não apenas proximidade fraterna, mas também a vontade de redenção. Palavras do Papa Leão XIV, na manhã deste domingo, dia 14 de junho, na Praça de São Pedro, repleta de fiéis e peregrinos provenientes de diversas partes da Itália e do mundo. A habitual rubrica África Enclave Cultural, da autoria da colega Dulce Araújo, em destaque hoje, entrevista com Paulo de Carvalho, presidente da Academia Angolana de Letras, que esteve recentemente em Roma numa jornada de estudo sobre Angola na Universidade Italiana Roma 3. Eu sou Filomeno Lopes.
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1: O Papa Leão XIV, durante o Ângelus, neste 11º domingo do Tempo Comum, ao comentar o Evangelho do dia com os fiéis reunidos na Praça de São Pedro, destacou que Deus está atento aos sofrimentos do homem e sofre com ele. Tendo-se feito nosso irmão, o Filho de Deus olha para as pessoas, olha para a humanidade, vê a opressão que subjuga e a violência que tira as forças. Vê as feridas das guerras e o vazio do consumismo. Ele vê rostos reduzidos a máscaras, famílias destruídas pelo mal e jovens iludidos por falsos ideais. Jesus vê e ama, disse o Papa. Ele ama e sofre por nós e conosco. A sua compaixão expressa não apenas proximidade fraterna, mas também a vontade de redenção. Ele, com efeito, sublinhou ainda o pontífice, conhece o nosso coração e cuida dele. Diante de tantas pessoas que são como ovelhas sem pastor, Cristo dedica-se a todas elas enquanto bom pastor e, na qualidade de Senhor da Messe, envia trabalhadores para o campo do mundo. Leão também lembrou que, entre os 12 apóstolos escolhidos por Jesus para a sua missão, estão Simão, chamado Pedro, o primeiro, e também Judas Iscariotes, o último, para nos lembrar, recordou o Santo Padre, que é possível seguir Jesus e traí-lo, mas o Evangelho permanece para todos uma palavra viva e verdadeira. A boa nova que atravessa os séculos é idêntica, sempre jovem, fresca e libertadora. O reino do céu está perto, sim, está próximo, porque em Jesus Cristo, Deus aproxima-se de cada homem e mulher, de cada povo e nação. Quando, por conseguinte, este Evangelho é anunciado e praticado, sublinhou o Santo Padre, o mal desmorona como uma doença que chega ao fim, como uma noite que dá lugar à aurora, como a morte vencida pelo ressuscitado. E assim, acrescentou ainda o Papa, que o olhar de Jesus transforma a realidade. A sua iniciativa, cheia de amor, dá vida a um povo novo, que é a Igreja, chamada a continuar a missão dos apóstolos. Recebestes de graça, dai de graça.
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1: 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È impossibile merecerlo o comprarlo. Esta graça é o belíssimo nome da misericórdia de Deus que nos alcança em qualquer lugar para nos levar até a si. A Igreja é, portanto, chamada a dar continuidade à obra dos apóstolos. A tarefa de evangelizar nasce do dom de Deus que em Cristo se torna perdão para o mundo, serviço aos mais pequenos e pobres, empenho pela justiça.
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1: Passiamo, concluì dicendo Santo Padre, aiuta da Virgine Maria, cheia de graça, a fim de respondermos com alegria e coragem a missão para a qual Jesus nos chama.
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1: Em primeiro lugar, disse o Papa após a recitação mariana do Ângelus, expresso a minha gratidão ao Senhor pela viagem apostólica que me permitiu fazer à Espanha. Agradeço ao povo espanhol que me acolheu com grande entusiasmo e devoção. Estou especialmente grato à Sua Majestade o Rei. Agradeço com carinho aos bispos, às comunidades que visitei e a toda a Igreja presente na Espanha. Que Deus bendiga sempre a Espanha. Ontem, no Brasil, prosseguiu ainda o Santo Padre, no estado do Mato Grosso, foi beatificado Nazareno Lanciotti, sacerdote romano missionário, também ele mártir, porque, em nome do Evangelho, defendia os mais pobres. Que o seu exemplo e dos demais, auspiciou o Pontífice, sustente a missão dos presbíteros e da Igreja inteira. E Leão XIV manifestou, em seguida, a sua proximidade às populações das Filipinas, atingidas há alguns dias por um forte terremoto. Rezo, disse, pelos falecidos e seus familiares, pelos feridos e pelos que sofrem devido a esta calamidade. Finalmente, o Papa dirigiu a sua especial saudação a todos os fiéis e peregrinos congregados na Praça de São Pedro, dioceses, paróquias, associações, congregações, comissões, etc., provenientes de diversas partes da Itália e do mundo. A todas e todos, Leão XIV desejou um bom domingo.
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realizou-se a 21 de maio de 2026 no Departamento de Línguas, Literaturas e Culturas Estrangeiras da Universidade de Roma III, uma jornada de estudo intitulada Perante a África e o Mundo, 50 anos de independência de Angola. A jornada foi organizada pela Cátedra Agostinho Neto dessa Universidade Roma III, em colaboração com a Academia Angolana de Letras, e juntou escritores angolanos como António Quino, Paulo de Carvalho, José Octávio Van Dunen e José Carlos Venâncio, assim como também especialistas de várias universidades italianas e europeias, como Giorgio De Marchis, responsável da Cátedra Agostinho Neto, Bárbara Fraticelli, da Universidade Complutense de Madrid, Simone Celani, da Universidade La Sapienza de Roma, Noemi Alfieri, da Universidade Nova de Lisboa, Marcela Magalhães, da Universidade Roma III, entre vários outros. Após o encontro, esteve nos estúdios da Rádio Vaticano o Dr. Paulo de Carvalho, que é presidente da Academia Angolana de Letras, e falou-nos do teor dessa jornada.

0: Trata-se realmente da primeira grande atividade que realizamos. No início foi firmado um protocolo de cooperação entre a Academia Angolana de Letras de Angola e a Cátedra Agostinho Neto da Universidade de Roma III, de Itália. Protocolo esse que começa assim a ser implementado de uma forma bastante significativa. Reunimos investigadores e pessoas, homens de letras, homens e mulheres de letras, de vários países, sobretudo de Angola e da Itália, para abordar questões relacionadas com a diversidade cultural angolana e questões relacionadas também com aspectos ligados à sociedade, incluindo a literatura, né? Mas não apenas. Falámos também sobre dinâmicas sociais em geral, do ponto de vista antropológico, do ponto de vista sociológico. Portanto, foi um encontro que reuniu académicos que abordaram questões relacionadas com Angola e com os seus povos e as suas tradições e, sobretudo, elementos culturais dos povos de Angola.
1: Portanto, não foi o único que veio de Angola, vieram outros Sim. escritores, como o António Quino, não é?
0: O escritor António Quino, o professor José Otávio Van Dunen e o professor José Carlos Venâncio, todos membros da Academia Angolana de Letras, e três de nós, integrantes da direção da Academia. A nossa academia tem pautado por desenvolver um leque muito variado de atividades. Nós internamente já fomos criticados por nos dedicarmos apenas à literatura, quando já a literatura não era o tema predominante das nossas atividades. Pronto, e agora muito menos, não é? Nós, logo no início, fizemos uma mesa redonda sobre a implementação do acordo ortográfico da língua portuguesa. Portanto, a questão linguística é uma das questões, um dos temas que são abordados pela nossa academia. Os outros são a literatura e os estudos sociais em geral. Então, eu dizia que começamos por aí, abordando a questão do acordo ortográfico e aprovamos uma declaração em que subscrevíamos a proposta do governo angolano de não ratificação do acordo ortográfico, porque não considera particularidades próprias, sobretudo daqueles países africanos que com grande influência das línguas banto. Este aspecto não foi considerado, ao contrário do que acontece com o Brasil e o tupi-guarani, por exemplo, aqueles que foi considerado. Portanto, nós fomos subalternizados e achamos que isso deve ser corrigido para que o acordo seja ratificado por Angola. Para além disso, temos tido uma série de ações ao nível interno, mas também desde há 5 anos que temos realizado conferências internacionais praticamente todas as semanas.
1: Sobre literatura?
0: Sobre literatura, sobre questões linguísticas, da língua portuguesa, das outras línguas, das nossas outras línguas, e sobre questões sociais e até abordamos temas económicos e tudo mais. Portanto, o leque é mesmo muito variado. Claro que não vamos tratar de questões ligadas, por exemplo, à construção de estradas, como se constrói, estes aspectos muito técnicos não abordamos, mas a necessidade de termos estradas e como fazer e tudo mais, políticas públicas. Portanto, este é um dos aspectos também que está muito presente naquilo que nós chamamos as conversas da Academia à quinta-feira, que é um projeto que foi, a partir do terceiro mês de execução, foi internacionalizado e mantém-se assim. Nós temos a participação de pessoas de todo o mundo, como conferencistas, como moderadores e como assistentes participantes. Nós registamos já a presença de pessoas de 36 países. não só académicos, não só escritores, não só pessoas dedicadas à literatura e aos estudos literários, mas também académicos das áreas das ciências humanas e ciências sociais.
1: Portanto, o objetivo é pensar Angola na sua globalidade,
0: exatamente,
1: a partir de uma perspectiva de escritores intelectuais.
0: Exatamente. Escritores, homens de letras, homens e mulheres de letras. Nós dizemos sempre homens no geral, mas, de facto, as mulheres estão muito presentes também nos nossos encontros, nas nossas tertúlias. E mesmo há temas ligados à política mesmo, não é? Nós não nos furtamos a isso. Não temos uma abordagem política, mas mais uma abordagem politológica, não é? Em áreas como a filosofia política e a sociologia política também temos tido alguma intervenção. E publicamos uma revista que tem já 6 números. É uma revista de periodicidade semestral. Só que temos um grande problema, e mesmo para a implementação deste acordo que firmamos, o grande problema é que o Estado angolano não nos apoia. Não nos apoia. Nós não estamos registados como instituição de utilidade pública sequer, e isto tem a ver mais com o facto de nós termos pensamento próprio e assumirmos isso, não apenas nós, a academia, mas... Pronto, falo de mim próprio, né? Eu sou conhecido, pronto, já fiz jornalismo também, e sempre sou conhecido exatamente por ter uma postura bastante crítica, e isso não é muito bem visto também. Então temos esse tipo de problema, de dificuldade. Eu pensava que, estando eu no Parlamento,
1: pois
0: mais
1: é,
0: facilmente...
1: Ia perguntar precisamente isso, como deputado não consegue levar essas questões...
0: Sim.
1: Ao Parlamento?
0: Consigo, já o fiz mais que uma vez. Primeiro não, pronto, depois de ter sido eleito Presidente da Academia, fui pedindo a outros colegas que lá fossem apresentar a questão, mas não se conseguiu, e então comecei eu, desde há 2 anos, a tentar.
1: E é deputado do MPLA ou de algum outro partido?
0: Do MPLA. Infelizmente, nos nossos países, nós não temos deputados independentes. Consegui, para o ano passado, de 2025, inclusivamente recursos para a academia. Isso foi aprovado, mas na hora da implementação, absolutamente nada. Né? O ministro da Cultura, que é uma pessoa, não é o facto de ele integrar a academia e até ter sido vice-presidente da academia no meu primeiro mandato, ainda não era ministro, claro, na altura, não é por isso, mas de facto ele é uma pessoa preocupada com este tipo de matérias e inclusivamente indicou uma sede, e quando tentámos registar em nome da academia, foi-nos negado esse registro. Não, senhor. Não é o senhor ministro da Cultura que decide. Quem decide é o Ministério das Finanças. Quem gera o património do Estado é o Ministério das Finanças. Então, registrem. Não é possível.
1: O Papa esteve recentemente, o Papa Leão XIV esteve recentemente em Angola, no âmbito dessa sua primeira viagem à África, que inclui outros 3 países. Como é que viu, como intelectual do país, óleo crítico, como é que viu essa visita do Papa e o que é que pensa terá deixado ao país?
0: Eu por acaso, estive mais engajado na visita do Papa João Paulo II.
1: Então, ainda era miúdo, não é? Em 92?
0: Não, era miúdo. Eu? Não, já não.
1: 92?
0: Não, sim, eu na altura era diretor do Centro de Imprensa Aníbal de Melo em Luanda, portanto, que é o órgão de imprensa, não é? Que é o órgão que atende a imprensa estrangeira. Portanto, estivemos envolvidos, como é lógico, não é? Agora, desta vez, portanto, acompanhei à distância. Nós, Angola, somos um país cristão e maioritariamente católico. Portanto, isto significa que a visita, tal como aconteceu com o primeiro Papa que esteve em Angola, agora também teve grande, grande adesão popular. Eu temia, posso dizê-lo, que o Papa fosse menos conhecido que o anterior, não é? João Paulo II, e por isso talvez menos querido, mas não. Não,
1: ficamos... Aliás, pelo meio ficou a visita do Papa Bento XVI também, não é?
0: Portanto,
1: esse é o
0: terceiro
1: Papa que vai agora.
0: Exatamente, peço desculpa. Exatamente, porque eu no segundo caso não acompanhei quase, não é? Então, pois, até me tinha esquecido, exatamente, é já o terceiro Papa. E então, eu temia, mas não. Pelo contrário, houve multidões à espera do Papa, demonstrando que, de facto, os angolanos são pessoas de fé, de crença e estão muito ligados à Igreja Católica Romana.
1: Mas não chegou a ter uma ideia dos discursos que o Papa pronunciou, das mensagens que quis deixar, porque cada viagem se é encorajar
0: Exatamente.
1: Os fiéis na fé, mas é também deixar uma mensagem mais ampla a todo o país, não é?
0: E a mensagem foi, tal como no primeiro caso, porque como disse o segundo eu não acompanhei, eu acho que depois eu estive um tempo a trabalhar fora, então não acompanhei. Mas, neste caso, sim, grande preocupação com a vida do cidadão comum. E esta mensagem pastoral, portanto, foi também referida neste caso. E o Papa demonstrou ter conhecimento da realidade social angolana, não é? Claro, nós sabemos que os discursos do Papa têm participação de muitas pessoas, como é lógico, mas significa que também angolanos foram ouvidos, não é? Isso é muito bom. O Papa reafirmou uma série de mensagens pastoris da Conferência Episcopal de Angola e São Tomé e Príncipe, que têm sido muito críticos. Muito crítica, a Conferência Episcopal tem sido crítica e, portanto, eu pessoalmente acompanho essas críticas que se fazem no que diz respeito à forma como se executam as políticas públicas em Angola, não é? A esse respeito, nós estamos muito distante do que ocorre, por exemplo, em Cabo Verde, não é? Estamos muito distantes mesmo, não é? Nós, a grande preocupação, muitas vezes, é com pequenos grupos. A execução de políticas públicas visa, sobretudo, pequenos grupos e não é isso que deve ocorrer. E o Papa também abordou esta mensagem, esta crítica à elevada dose de concentração do rendimento num número muito pequeno de pessoas, que é um dos grandes problemas que Angola enfrenta, ao lado da corrupção, talvez não tanto a corrupção, mas o facto de haver impunidade, o facto da corrupção não ser punida, não é? A grande corrupção, a pequena corrupção é um bocado mais punida, claro. Eu penso que sim, a mensagem foi de uma grande preocupação com o bem-estar das pessoas, mas uma mensagem de fé e de esperança para o futuro.
1: Paulo de Carvalho, presidente da Academia Angolana de Letras, que tomou parte na jornada de estudo em Roma sobre o povo, a cultura e a sociedade angolana. Jornada que contou com o patrocínio da Embaixada de Angola em Itália e da Embaixada da Itália em Angola.

E para hoje é tudo. Nós voltamos amanhã, sempre à mesma hora. A todos, a continuação de um feliz e sereno domingo. Fiquem bem e até amanhã, se Deus quiser. Ali, Laudetur, Jesus Christus.